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0: Educação.
1: Desempenho de mais de 30 milhões de estudantes brasileiros passa por avaliação.
0: Divulgados os dados do Índice de Desenvolvimento da Educação Básica. Jéssica Gonçalves.
2: O IDEB permite acompanhar o desenvolvimento da educação básica brasileira. Os dados indicam a evolução da aprendizagem e a estrutura da rede de ensino.
1: E professores podem participar do banco de avaliadores do Programa Nacional do Livro e do Material Didático.
0: Eles vão ajudar a escolher as obras que irão para as salas de aula da rede pública de ensino. Luciana Colares de Holanda.
3: Hoje são cerca de 20 mil profissionais cadastrados e os avaliadores são capacitados para atuar na avaliação das obras.
1: Hoje na apresentação da Voz do Brasil, Mariana Jungmann e Luciano Seixas.
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1: Agora é lei. Estão em vigor novas regras para o frete dos caminhoneiros.
0: A lei trata do pagamento mínimo pelo transporte e medidas de fiscalização e punição em caso de não cumprimento.
4: A nova lei consolida regras para o transporte rodoviário de cargas no país e estabelece o pagamento do piso mínimo do frete a motoristas, com metodologia de cálculo pela Agência Nacional de Transportes Terrestres, a ANTT. Guilherme Boulos, ministro da Secretaria-Geral da Presidência, falou sobre a medida.
5: O piso do frete é o valor mínimo que um caminhoneiro, sobretudo um caminhoneiro autônomo, que trabalha para levar mercadorias e abastecer o povo brasileiro nos quatro cantos, é um valor mínimo que ele tem que receber por frete, por viagem que ele faz, por entrega que ele faz.
4: A lei estabelece ainda prazo de até 30 dias úteis para o pagamento do frete, além da atualização da tabela a cada 6 meses. Também estão previstas punições mais duras para empresas que contratarem fretes abaixo do piso mínimo, com multas que podem chegar a R$1 milhão. E para que seja cumprido o piso, o texto determina a obrigatoriedade da apresentação do Código Identificador da Operação de Transporte, CIOT, antes do caminhão iniciar a viagem, o que também impacta na fiscalização, como explica o ministro dos Transportes, George Santoro.
6: O CIOT também é um mecanismo de combate ao comércio ilegal de mercadorias, ao comércio feito sem nota fiscal. Ele vincula todo o transporte de mercadorias aos documentos eletrônicos fiscais.
4: Originalmente publicado como medida provisória, o texto passou por uma série de mudanças no Congresso Nacional, sendo aprovado no Senado em julho deste ano. Com a sanção, o texto vira uma regra permanente. Reportagem Gabriela Noronha.
1: Desempenho de mais de 30 milhões de estudantes brasileiros passou por uma nova avaliação de aprendizagem.
0: Foram divulgados hoje os dados mais recentes do IDEB, o Índice de Desenvolvimento da Educação Básica, e também as médias em português e matemática do SAEB, o Sistema de Avaliação da Educação Básica.
1: Os índices consideram os anos iniciais e finais do ensino fundamental e também do ensino médio na rede pública e privada.
0: O resultado foi anunciado pelo Ministério da Educação. Confira os detalhes na reportagem de Jéssica Gonçalves.
2: Para calcular o IDEB, que é o Índice de Desenvolvimento da Educação Básica, o MEC utiliza as taxas de aprovação coletadas pelo censo escolar, junto com o desempenho dos estudantes em língua portuguesa e matemática no SAEB, o Sistema de Avaliação da Educação Básica. O IDEB permite acompanhar o desenvolvimento da educação básica brasileira. O cálculo é feito por meio de uma escala que vai de 0 a 10. O índice dos anos iniciais do ensino fundamental passou de 6 em 2023 para 6,3 em 2025. Na rede pública, a pontuação foi de 5,7 para 6,1 em 2 anos. Para os anos finais do ensino fundamental, o IDEB nacional subiu de 5 para 5,3. Na rede pública, o indicador alcançou pontuação 5 contra 4,7 em 2023. No ensino médio, o IDEB passou de 4,3 para 4,5. Os dados indicam a evolução da aprendizagem e a estrutura da rede de ensino, que atende mais de 30 milhões de estudantes em todo o território nacional. Para o ministro da Educação, Leonardo Barchini, os resultados apontam qual deve ser a prioridade daqui para frente.
7: Toda a estratégia do Ministério da Educação, que é demanda do Plano Nacional de Educação aprovado em abril deste ano, é que a gente tenha um foco especial na aprendizagem.
2: Já o SAEB, o Sistema de Avaliação da Educação Básica, é aplicado a cada 2 anos para medir o desempenho de estudantes da educação básica por meio de testes e questionários, em uma escala que vai

0: De 0 a 500, no quinto ano do ensino fundamental, a nota em português passou de 207 para 215 pontos. Em matemática, de 218 para 227. Já no terceiro ano do ensino médio, em português, o resultado foi de 269 para 272. Em matemática, de 263 para 268. Em 2025, foram avaliados quase 6 milhões de alunos em mais de 70 mil escolas. Reportagem Jéssica Gonçalves.
1: Estudantes que participam do processo seletivo do ProUni, o programa Universidade para Todos, podem conferir o resultado da segunda chamada.
2: O prazo para os pré-selecionados comprovarem as informações da inscrição começou hoje e vai até sexta-feira da próxima semana, dia 14.
1: A documentação exigida para essa comprovação deve ser apresentada diretamente na instituição de ensino superior para a qual o estudante foi pré-selecionado.
2: O resultado pode ser acessado pelo portal Acesso Único ao Ensino Superior, em acessounico.mec.gov.br.
1: O Ministério da Educação chama professores e especialistas de todas as regiões do Brasil para participar do Banco de Avaliadores do Programa Nacional do Livro e do Material Didático.
2: O programa é responsável pela distribuição de livros para estudantes e professores da rede pública de ensino. As obras são renovadas a cada 4 anos.
1: Confira na reportagem de Luciana Colares de Holanda.
3: Professores e especialistas de todo o país podem participar da escolha dos livros que vão para as salas de aula da rede pública de ensino. Estão abertas as inscrições para o Banco de Avaliadores do Programa Nacional do Livro e do Material Didático, o PNLD. Os selecionados vão avaliar as obras inscritas nos editais do PNLD Atos Finais, voltado às obras didáticas, e do PNLD Literário Equidade, destinado às obras literárias. Nessa etapa da seleção, terão prioridade professores de língua portuguesa, matemática, história, geografia, ciências, arte, educação física e língua estrangeira, pedagogos e profissionais formados em letras, com foco em literatura e formação de leitores, também terão preferência. De acordo com Anita Stefani, diretora de apoio à gestão educacional da Secretaria de Educação Básica do MEC, hoje são cerca de 20 mil profissionais cadastrados. O banco é atualizado constantemente e os avaliadores são capacitados para atuar na avaliação das obras.
4: Essa capacitação busca garantir que todos os participantes utilizem os mesmos referenciais durante a análise e utilizem, né, de uma forma correta as fichas de avaliação, contribuindo para a qualidade técnica.
3: A participação no Banco de Avaliadores do PNLD é voluntária e gratuita. E a diretora de apoio à gestão educacional, Anita Stefani, explica que os profissionais selecionados no processo de avaliação pedagógica têm acesso a diferentes oportunidades de aprimoramento e reconhecimento.
4: Ao avaliarem as obras, eles estão também se formando como analistas de materiais didáticos e críticos em conteúdos, seja para a elaboração de materiais para os seus estudantes, quanto para a aplicação dessas obras didáticas na sala de aula.
3: Para se inscrever, basta acessar a página da plataforma de avaliação pedagógica do PNLD no endereço PNLD-avaliação.mec.gov.br e preencher as informações de perfil profissional. É preciso ter diploma de licenciatura plena ou de magistério reconhecido pelo Ministério da Educação e concluir um curso obrigatório disponível na própria plataforma. Reportagem Luciana Colares de Holanda.
2: E atenção para os prazos do Exame Nacional de Desempenho de Estudantes, o ENAD 2026.
1: Os inscritos para os cursos de bacharelado em tecnologia que tiveram o pedido de atendimento especializado negado podem recorrer da decisão até sexta-feira, dia 7 de agosto.
2: O recurso deve ser enviado pelo sistema ENAD, com a documentação que comprove a necessidade de atendimento conforme as regras do edital. O resultado da análise será divulgado em 14 de agosto.
1: Com a atendimento especializado é destinado aos participantes que necessitam de recursos específicos para realizar o exame.
2: As provas do ENAD 2026 para os cursos de bacharelado e tecnologia serão aplicadas no dia 29 de novembro.
1: O Serviço Geológico do Brasil faz o monitoramento das bacias hidrográficas brasileiras. Isso quer dizer que ele monitora a subida e descida dos principais rios do país.
2: O trabalho ajuda na agricultura, previne situações trágicas relacionadas a enchentes e orienta prefeituras em situações de seca, por exemplo.
1: Este ano, o Serviço Geológico do Brasil também faz parte do grupo de órgãos federais que está atuando no painel do El Niño e vem acompanhando e divulgando boletins sobre os impactos do fenômeno climático.
2: Sobre tudo isso, nós conversamos mais cedo com a chefe do Departamento de Hidrologia do SGB, Andréa Germano. Acompanhe. Doutora Andréa, bem-vinda à Voz do Brasil. É um prazer ter a senhora conosco aqui. Vamos falar então de El Niño, né? O Serviço Geológico do Brasil divulgou algumas previsões para as principais bacias hidrográficas do país para os próximos 3 meses. E aí eu queria começar então falando por região, começando aí pela região norte e, né, Amazônia. Os principais rios, pelo que eu já dei uma olhadinha, ainda estão nos níveis normais, mas já em situação de vazante. O que a gente pode esperar para os próximos 3 meses?
5: Muito obrigada pelo espaço. O Serviço Geológico do Brasil agradece. O Serviço Geológico do Brasil é uma empresa ligada ao Ministério de Minas e Energia. E realmente a gente faz esse acompanhamento dos rios, o monitoramento dos rios há 57 anos. Cobertura de toda a rede hidrometeorológica nacional e monitoramento de níveis de rios e volume de chuvas. A região norte hoje está nesse período, como você falou, já de vazante, né? No, na sua normalidade, em todos os rios na sua normalidade. E assim, o que preocupa é esse atraso do início das chuvas. Isso pode prejudicar aí a vazante, no caso, não ser mais crítica, né? Então, assim, esse atraso do período de chuvas realmente é hoje a nossa preocupação, mas por enquanto na sua normalidade. A gente faz simulações, né, para caso não chova, caso chova, então a gente vai tendo esse acompanhamento diariamente num cenário de 3 meses para poder também ter providências, a Defesa Civil tomar providências logísticas para as ações do norte.
2: Quer dizer assim, se a gente já está com os rios em vazante e as chuvas atrasaram, a gente pode ter uma baixa mais acentuada, é isso?
5: Exatamente, essa é a grande preocupação.
1: E no Nordeste há um alerta sobre os níveis dos reservatórios, né?
5: Exatamente. O SGB, ele acompanha junto com a Agência Nacional de Águas os reservatórios, né, através do sistema de acompanhamento dos reservatórios do Nordeste, também dos 9 estados do Nordeste, também Minas Gerais, mas a situação hoje, 5 de agosto, é de normalidade também, 50%, 51% da sua capacidade, né? Então a gente está mantendo esse percentual desde abril. Então ainda não é uma preocupação a região Nordeste.
2: Muito bem, então vamos falar agora de Sul, onde o El Niño talvez seja a região onde talvez a gente já esteja sentindo essa questão do El Niño de maneira mais intensa, né, mais acentuada. Já há problemas de cheias e transbordamentos. Como é que deve ser o próximo trimestre por lá, onde o alerta é maior?
5: E como você falou, né, a previsão de chuvas acima da média do El Niño pode levar muitos os rios, já materializado agora no mês de julho, tivemos muitas inundações. Para você ter uma ideia, mês de julho no sul, na região do Rio Grande do Sul, em média chover 130 milímetros, a gente teve localidades com 430 milímetros, provocando então grandes impactos aí de inundação, e a preocupação geralmente é essa de o solo já está muito úmido e ainda esse aumento das chuvas na região sul poder causar mais impactos de inundações na região sul.
1: Agora, no Cerrado e Pantanal, André, onde já costumamos ter seca nesse período, o que esperar para as bacias desses biomas?
5: Então, no Cerrado, na região sudeste, em termos de chuva, os modelos meteorológicos, que é nosso serviço geológico, a gente não trabalha com meteorologia, né? A gente usa a meteorologia para poder explicar a hidrologia. mas os modelos de meteorologia estão muito discrepantes, vamos dizer assim. O que a gente entende agora nesse momento, não dá para falar do cenário de chuva, mas nesse momento que realmente as temperaturas já estão muito elevadas, aí sim a preocupação é mais para a questão de incêndios florestais. Então, monitoramento de rios, ainda estamos na normalidade para
6: tudo indicando ainda que Cerrado e Pantanal, em termos de águas, devem ficar ainda dentro da normalidade.
5: É, estamos já desde 2020, assim, com uma tendência de depreciação da capacidade dos rios na região do Pantanal, principalmente. Então, assim, na normalidade, já não digo que a gente não vem vivendo muito tempo isso. Então, mas não vai ser mais crítico ou menos crítico este ano especificamente.
6: É, quando a gente fala, então, de mudanças climáticas, é disso que a gente fala, né? A gente vai observando uma mudança no comportamento natural, no comportamento da natureza ao longo do tempo, né? Não é só no trimestre, não é só no ano. Como a senhora disse, já vem desde 2020.
5: Perfeito,
6: né?
5: A gente não tem mais um Pantanal, uma região alagada há muitos anos. Então, isso realmente é um mudanças climáticas, não só o efeito de El Niño também, né? Então, isso é uma mudança climática que a gente vem evidenciando, principalmente nessa região.
1: Agora, doutora Andréia, como é que funciona esse monitoramento do Serviço Geológico do Brasil? Conta para o nosso ouvinte um pouco mais sobre como é esse trabalho.
5: O Serviço Geológico é um grande parceiro no campo e no escritório para fazer esse monitoramento, né? Além desse trabalho contínuo de monitoramento, de saber essas séries hidrológicas de longo período que nós monitoramos, a gente tem um serviço desde a década de 80, daí de realizar previsões hidrológicas, não só o momento atual, mas essas previsões hidrológicas, né, futuras. Começamos aí com bacias como o Pantanal, o Amazonas e o Rio Doce, que são bacias mais lentas, mas depois dos desastres, como a gente chama aí nos anos de 2011, 2012, 2013, a gente começou a fazer sistemas de previsão hidrológica em bacias mais rápidas e também com o advento também de todo um monitoramento automático muito mais especializado, né? Então, assim, o que a gente faz? Além desse monitoramento do campo, a gente no escritório recebe essas informações automáticas que vêm por satélites, né? Então, de hora em hora a gente está recebendo o nível dos rios, a quantidade de chuva, e rodamos modelos matemáticos, hidráulicos, hidrológicos, para fazer essas previsões. Aí você vai me dizer, então a gente consegue saber com muita antecedência se vai inundar? Depende da região hidrográfica, depende da resposta da bacia hidrográfica. Então, sim, há localidades que a gente consegue fazer essa previsão com 75 dias de antecedência, mas outras localidades, em bacias mais de alta declividade, com uma menor área de drenagem, com até 4 horas de antecedência. Mas o que permite, no caso de inundações, retirar as famílias, então, sim, permite, a gente salva vidas com esse monitoramento e com esse sistema de previsão hidrológica.
1: Muito bem, nós conversamos com Andréia Germano, chefe do Departamento de Hidrologia do Serviço Geológico do Brasil. Muito obrigado por sua entrevista aqui à Voz do Brasil.
5: Muito obrigada a vocês. Até logo. Tchau, tchau.
2: Segurança no abastecimento de água passa também pela recuperação do meio ambiente.
1: Está aberta uma chamada pública para apoiar projetos de restauração ecológica e soluções voltadas à proteção de mananciais que abastecem grandes centros urbanos.
2: A chamada foi feita pelo Banco Nacional de Desenvolvimento Econômico e Social e deverá prever investimentos de 15 milhões e 20 milhões de reais com prazo de execução de até 48 meses.
1: As ações devem ter foco em restauração ecológica e em soluções baseadas na natureza, para combater a escassez de água nas regiões metropolitanas, como explica o superintendente da área de meio ambiente do BNDES, Nabil Kadri.
7: As propostas enviadas devem incluir ações de restauração ecológico-produtiva utilizando vegetação nativa, em áreas estratégicas para proteção dos recursos hídricos, incluindo nascentes, margens de rios e outras áreas relevantes para a conservação dos mananciais.
2: Os projetos deverão contemplar regiões do Distrito Federal e entorno, São Paulo, Rio de Janeiro, Ceará, Mato Grosso, Rondônia e Acre.
1: Mariana Dias Vilas Boas, pesquisadora do Serviço Geológico do Brasil, fala sobre a importância da recuperação e preservação de mananciais que abastecem grandes cidades.
8: com a ampliação da vegetação, a gente vai ter uma maior taxa de infiltração, esses aquíferos vão ter mais água, vai chegar mais água também nos rios, através desses afloramentos das nascentes. Então, os projetos de recuperação, eles são projetos importantíssimos e têm uma relação direta com a segurança hídrica nas grandes cidades. E reduz as consequências de inundação, eu aumento a recarga dos aquíferos.
2: A chamada pública está aberta até o dia 9 de setembro e pode ser consultada no site do BNDES.
1: O Brasil assumiu a presidência pro tempore da Aliança para a Segurança, a Justiça e o Desenvolvimento.
2: A entidade reúne países da América Latina e Caribe.
1: Na reunião de cúpula em Brasília, o Banco Interamericano de Desenvolvimento anunciou US$ 4 bilhões para as ações integradas de combate ao crime organizado na região.
9: A América Latina concentra 8% da população mundial e é responsável por 1/3 dos homicídios ocorridos no mundo, de acordo com dados da Polícia Internacional. Esses números levaram à criação da Aliança para a Segurança, a Justiça e o Desenvolvimento, composta por 23 países e 14 instituições, como a Interpol. Um encontro em Brasília discute estratégias de prevenção e combate ao crime organizado na América Latina e Caribe. No primeiro ano de atuação da Aliança no combate ao crime organizado, foram destinados US$ 1 bilhão e 400 milhões, o que corresponde a 60% dos recursos previstos para os 3 primeiros anos da iniciativa. A alta demanda dos países membros levou o Banco Interamericano a reavaliar os recursos destinados ao programa, elevando o montante para US$ 4 bilhões. O ministro da Justiça do Brasil, Wellington Lima Silva, fala sobre a importância da aliança.
10: Nós estamos absolutamente convencidos da necessidade de intensificar essa interlocução com organismos multilaterais, estabelecer tantas quantas sejam as tratativas, as interlocuções necessárias para aperfeiçoar e aprimorar essa estratégia.
9: Um protocolo também foi assinado para o repasse de R$ 5 bilhões ao Brasil, que assumiu a presidência pro tempore da Aliança pelos próximos 12 meses. Reportagem Cleide Lopes.
2: O Comitê de Política Monetária, o Copom, reduziu a taxa Selic, que é a taxa básica de juros da economia, de 14,25% para 14% ao ano.
1: Em comunicado divulgado hoje, o Copom afirmou que o cenário internacional ainda exige cautela por causa das incertezas sobre os conflitos no Oriente Médio.
2: A taxa Selic influencia outras taxas de juros no país, como as taxas de empréstimos, financiamentos e aplicações financeiras.
1: E essas foram as notícias do governo federal.
2: Uma realização da Secretaria de Comunicação Social da Presidência da República.
1: Com produção da empresa Brasil de Comunicação.
2: Fique agora com o Minuto do TCU. Em seguida, as notícias do Poder Judiciário e do Congresso Nacional. Boa noite.
1: Boa noite e até amanhã.
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12: Minuto do TCU.
13: O Tribunal de Contas da União avaliou a segurança e a identificação de usuários no portal GovBR. A plataforma reúne mais de 4 mil serviços digitais do governo federal, com cerca de 170 milhões de usuários. A auditoria analisou se as ferramentas de identificação dos cidadãos são seguras e se ajudam a proteger as contas contra fraudes e acessos indevidos. A fiscalização mostra que a baixa inclusão digital favorece o uso de senhas fracas e o compartilhamento de credenciais. Essas práticas aumentam o risco de golpes cibernéticos. 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
15: Supremo Tribunal Federal começa a julgar se proibição a jogos de azar é compatível com a Constituição de 1988.
16: Presidente Lula sanciona projeto de lei que regulamenta relevância para admissão do recurso especial no STJ.
15: Acordo firmado entre Tribunal Superior Eleitoral e Advocacia Geral da União prevê boas práticas sobre o uso da inteligência artificial nas eleições deste ano.
16: Boa noite, eu sou Marcela Luiza.
15: Eu sou Walter Lima.
16: O plenário do Supremo Tribunal Federal começou a analisar na sessão de hoje se a proibição a jogos de azar é compatível com a Constituição. Após as sustentações orais, o relator do caso, o ministro Luiz Fux, começou a votar.
15: Desde 1941, a Lei de Contravenções Penais proíbe a organização e exploração de jogos de azar, punindo os infratores com prisão simples, multa e outras penalidades previstas em lei. Isso inclui o jogo do bicho e as máquinas caça-níqueis.
16: Os ministros analisam se essa proibição, criada há mais de 80 anos, ainda é compatível com a Constituição Federal de 1988. Ou se ela ficou ultrapassada.
15: Na prática, o Supremo vai decidir se a exploração de jogos de azar deve continuar proibida e punida pela legislação penal brasileira ou se essa proibição é incompatível com a Constituição.
16: A decisão, porém, não tratará da regulamentação de cassinos ou da exploração comercial dos jogos, temas que devem ser abordados em outras ações que tramitam na corte.
15: O julgamento vai continuar na sessão plenária de amanhã.
16: O presidente da República, Luiz Inácio Lula da Silva, sancionou o projeto de lei que regulamenta a relevância para a admissão do recurso especial no Superior Tribunal de Justiça.
15: O projeto foi convertido na Lei 15.484 de 2026. Fátima Uchoa.
17: Com a relevância, segundo o presidente do STJ, ministro Herman Benjamin, o tribunal poderá concentrar esforços nos recursos que tratam de temas com maior impacto para a sociedade.
18: Não é de uma lei para atender interesses do Superior Tribunal de Justiça, mas da celeridade, da qualidade e da efetividade da prestação jurisdicional.
17: A nova lei deve tornar a prestação jurisdicional mais eficiente e permitir que o STJ concentre a atuação em casos com maior impacto jurídico, econômico, político ou social, que sejam importantes para uniformizar a interpretação da legislação federal, sem limitar o acesso dos brasileiros à justiça.
16: Tribunal Superior Eleitoral e Advocacia Geral da União assinam um acordo de boas práticas sobre uso da inteligência artificial nas eleições 2026.
15: O principal produto da parceria é o lançamento de um guia de boas práticas sobre o uso de IA no processo eleitoral. Fábio Ruas.
19: O documento vai servir como um manual de conduta com diretrizes técnicas detalhadas para partidos, candidatos, plataformas digitais, órgãos públicos e para a sociedade civil. O acordo ainda prevê a realização de cursos, seminários, workshops e eventos relacionados ao uso da inteligência artificial nas eleições, entre outras medidas.
16: Tribunal Superior do Trabalho mantém entendimento sobre desconto de dias parados em greves de longa duração.
15: Com a decisão, empresas vão poder descontar metade dos dias e trabalhadores vão ter de compensar a outra metade. Marla Lacerda.
20: A sessão de dissídios coletivos do TST autorizou duas empresas de Indaiatuba, no interior de São Paulo, a descontar metade dos 36 dias da greve realizada pelos empregados. Nessas situações, a Justiça do Trabalho admite, como regra adotada pela jurisprudência da Corte, a compensação da outra metade dos dias de paralisação. Esse entendimento, ele busca equilibrar o direito de greve com os efeitos da suspensão do contrato de trabalho durante o movimento. Para os ministros, o desconto integral dos dias parados pode gerar prejuízos econômicos excessivos aos trabalhadores.
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16: Uma boa noite.
15: E até amanhã.
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21: Eu sou Paula Groba.
22: E eu sou Humberto Pinheiro.
21: E estes são os destaques de hoje do Jornal do Senado, que começa agora.
22: Senado pode tornar hediondos e inafiançáveis crimes de pedofilia.
21: Pessoas com deficiência poderão ser consideradas idosas aos 50 anos.
22: Fim da aposentadoria compulsória como punição avança no CNJ e no Senado.
21: Boa noite.
22: Boa noite.
21: Crimes sexuais contra crianças e adolescentes podem passar a receber a punição mais rigorosa prevista na legislação brasileira.
22: O plenário do Senado pode votar o projeto que torna hediondos e inafiançáveis os crimes de pedofilia e outras violências sexuais contra crianças, adolescentes e pessoas vulneráveis. A reportagem é de Bruno Lourenço.
23: Projeto de lei aprovado na Comissão de Constituição e Justiça inclui no rol dos crimes hediondos condutas como a corrupção de menores, a satisfação de lascívia, caracterizada pela prática de atos libidinosos na presença de criança ou adolescente, a divulgação de cena de estupro de vulnerável e o compartilhamento de pornografia. A matéria também classifica como hediondos os crimes previstos no Estatuto da Criança e do Adolescente ligados ao tráfico internacional de crianças e à pornografia infantil, como defendeu a relatora, senadora Elisiane Gama, do Maranhão.
24: Nosso relatório é pela aprovação do projeto de lei com a redação corrupção de menores, satisfação de lascívia mediante presença de criança ou adolescente, favorecimento da prostituição ou de outra forma de exploração sexual de crianças e adolescentes ou de vulnerável, divulgação de cena de estupro ou de cena de estupro de vulnerável, de cena de sexo ou de pornografia.
23: O senador Everton, do PDT do Maranhão, apresentou proposta semelhante e pediu que as duas matérias sejam analisadas em conjunto pelo plenário.
25: Em que eu propus o aumento da pena dos crimes cometidos contra a dignidade sexual quando praticados na presença física ou virtual de crianças, adolescentes e também cônjuge, companheiro ou parente de vítima, consanguíneo ou afim, em linha reta ou colateral até o quarto grau.
23: A CCJ aprovou um pedido de urgência para votação no plenário.
21: E a Comissão de Relações Exteriores iniciou as discussões sobre as barreiras da União Europeia à carne brasileira.
22: O grupo de trabalho que trata do acordo do bloco europeu com o Mercosul ouviu integrantes do governo e do setor privado. Repórter Pedro Pincer.
26: A partir de 3 de setembro, passam a valer novas regras da União Europeia sobre o uso de antimicrobianos na produção animal. O bloco exige que o Brasil consiga comprovar que a carne exportada não foi produzida a partir de animais submetidos ao uso de antimicrobianos proibidos pelas autoridades europeias. De acordo com o presidente da comissão, senador Nelsinho Trade, do PSD de Mato Grosso do Sul, é preciso ouvir os setores que podem ser afetados pelas normas e buscar soluções em conjunto com o governo e a iniciativa privada.
27: Setores que, porventura, venham se sentir prejudicados, nos acionam, que nós iremos promover debates dessa natureza.
26: O chefe da missão do Brasil junto à União Europeia, embaixador Pedro Miguel da Costa e Silva, afirmou que o país terá de comprovar, por meio de auditorias, que consegue separar os produtos destinados ao mercado europeu e garantir que eles atendam às exigências do bloco. Representantes do setor privado afirmaram que o Brasil já dispõe da tecnologia necessária para fazer esse controle.
21: Aguarda votação no plenário um projeto que reduz para 50 anos a idade em que uma pessoa com deficiência seja considerada idosa.
22: O impacto do envelhecimento é maior para esse grupo de pessoas consideradas vulneráveis. Segundo a Organização Mundial da Saúde, pessoas com deficiência apresentam maior risco de desenvolver doenças crônicas, pior estado de saúde e, em alguns casos, podem morrer até 20 anos antes da população sem deficiência. Repórter Patrícia Oliveira.
28: O projeto que considera idosa uma pessoa com deficiência já a partir dos 50 anos, estende para esses indivíduos os mesmos direitos e a proteção garantidos às pessoas da terceira idade. A condição de idoso deverá ser definida por avaliação individual, médica, psicológica e social. Como destacou o relator do projeto na Comissão de Assuntos Sociais, senador Flávio Arnes, do PSB do Paraná.
2: conforme a deficiência, podemos observar reduções na expectativa de vida que variam até algumas décadas para baixo. Se compararmos com a média da população, estamos longe de um patamar de igualdade.
28: Para o senador Paulo Paim, do PT do Rio Grande do Sul, relator na Comissão de Direitos Humanos, a proposta viabiliza a aplicação de conceitos de envelhecimento ativo específicos para pessoas com deficiência,
3: minimizando os possíveis impactos negativos do avanço da idade em um grupo social especialmente vulnerável.
28: O projeto que altera o Estatuto do Idoso já foi aprovado também na Câmara dos Deputados e está pronto para votação no plenário do Senado.
21: E a aposentadoria compulsória de magistrados pode deixar de ser uma punição prevista na Constituição, depois de o Conselho Nacional de Justiça oficializar o fim dessa penalidade no âmbito administrativo, o Senado pode analisar uma proposta que muda a Constituição sobre o mesmo tema.
22: A relatora, senadora Elisiane Gama, do Maranhão, afirmou que a decisão corrige uma distorção histórica. Repórter Pedro Pincer.
26: O Conselho Nacional de Justiça aprovou por unanimidade a proposta de resolução que acaba com a aposentadoria compulsória como a sanção disciplinar mais grave a juízes. A resolução aprovada segue entendimento da primeira turma do Supremo Tribunal Federal e também prevê a possibilidade da demissão como uma das hipóteses de punição. E o plenário do Senado pode votar uma proposta de emenda à Constituição que prevê o fim da aposentadoria compulsória como punição aos magistrados, promotores e procuradores e militares. De autoria do então senador Flávio Dino, atualmente ministro do Supremo Tribunal Federal, o texto foi aprovado pela Comissão de Constituição e Justiça em abril. A relatora, senadora Elisiane Gama, do Maranhão, afirmou que a decisão corrige uma distorção histórica.
4: É inadmissível o que a gente viveu ao longo da história do Brasil com esse tipo de prêmio para quem comete um crime, de que nós não podemos permitir castas de servidores públicos com privilégios.
26: Pelas novas regras, nos casos mais graves, o magistrado poderá ser colocado em disponibilidade com proposta de perda do cargo. Nessa hipótese, será imediatamente afastado das funções e passará a receber remuneração proporcional ao tempo de contribuição até a decisão definitiva do STF sobre a eventual perda do cargo.
21: Você sabia que nas eleições os votos em branco e nulos não são transferidos para nenhum candidato e não podem cancelar uma eleição?
22: Na prática, quem escolhe uma dessas opções deixa a decisão para os demais eleitores. Conheça mais sobre esses dois tipos de votos com a repórter Marcela Cunha.
5: Voto em branco vai para quem está na frente? E uma maioria de votos nulos pode cancelar a eleição? A resposta para as duas perguntas é não. Para votar em branco, o eleitor aperta a tecla branco e confirma. O voto nulo acontece quando é digitado um número que não corresponde a nenhum candidato ou partido. Nos dois casos, o voto é excluído da contagem que define o resultado. Não é transferido, não beneficia nenhum candidato e não é somado ao vencedor. O consultor legislativo do Senado, Gilberto Guerzoni, explica como essas duas situações aparecem na urna.
6: Mas a gente já viu que reduziu bastante o número de votos em branco, né, já que a urna eletrônica abre uma tela, o eleitor tem que fazer alguma coisa de forma ativa ali, né? Ou ele propositalmente coloca um voto inexistente e confirma, o que leva à anulação do voto, ou ele tem que apertar a tecla de voto em branco.
5: Além de expressar uma decisão consciente, o voto nulo também pode ser resultado de um erro na digitação. Em 2026, serão 6 votos para deputado federal, deputado estadual ou distrital, 2 senadores, governador e presidente da República. Por isso, a recomendação da Justiça Eleitoral é levar uma colinha de papel.
21: E ao participar da abertura da exposição O Caminho do Voto, promovida pelo Tribunal Superior Eleitoral, o presidente do Senado, Davi Alcolumbre, afirmou que o processo eleitoral brasileiro está entre os mais confiáveis do mundo. Ele também elogiou a decisão do presidente do TSE, ministro Nunes Marques, de levar a mostra ao Congresso Nacional.
22: A exposição, aberta à visitação no anexo 1 do Senado, apresenta as etapas do sistema eletrônico de votação, do desenvolvimento das urnas à totalização dos votos e integra a programação da Semana Nacional do Sistema Eletrônico de Votação.
3: As pessoas que visitarem a exposição sairão daqui conhecendo melhor
1: o percurso do seu voto e o papel que ele desempenha na construção do nosso país. Um Brasil comprometido com a democracia, com as eleições livres e diretas, com a alternância de poder e com a transparência no processo eleitoral.
22: Edição de Paula Groba e trabalhos técnicos de João Lira, o Jornal do Senado fica por aqui. Acompanhe agora as notícias da Câmara dos Deputados. Boa noite.
21: Boa noite e até amanhã.
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8: Câmara reforça a indenização por dano moral à vítima de violência doméstica.
9: Proposta facilita acesso de motoristas a postos de combustível nas estradas.
8: Projeto busca garantir saúde ginecológica de meninas a partir dos 10 anos.
9: Boa noite. Os deputados analisam proposta que visa assegurar a saúde ginecológica de meninas a partir dos 10 anos.

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1: Muito boa noite. Estamos chegando para mais um Só Lembranças aqui na Paulista FM. Olha, momento de fazer aquela recordação bem lá no fundinho, recordar, matar saudade de coisas que ficaram guardadas aí na sua memória, não é bom demais? Você é muito bem-vindo a partir de agora no nosso Só Lembranças. Eu, Márcia Brito, vou até a 1 da manhã com a programação do André Bala. Você sempre bem-vindo. É claro, tem gente trabalhando, né, gente? Tem gente que tá a madrugada toda, vai passar trabalhando aí com a gente. Mas, claro, tem as pessoas que já estão descansando. Todos são muito bem-vindos, viu? Sejam bem-vindos aqui sempre. 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São os parceiros aqui das nossas noites especiais do Só Lembranças, tá bom? Vamos então abrindo a nossa programação com essa linda, que recordação maravilhosa. Seja bem-vindo, boa noite.
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0: Que gostoso recordar, você que tá comigo aí trabalhando, olha o pessoal das usinas estão com a gente, né? O pessoal é que trabalha nos postos de gasolina, farmácias de plantão também, nas pizzarias, restaurantes, lanchonete, quanta gente, cachorro quente, o pessoal aí dos vigilantes noturnos, tem muita gente trabalhando com frio e tudo, né? Trabalhando porque o Brasil não para. Nós vamos aqui com a programação do André Bala, sempre com muito carinho para você, né? Como você tá ouvindo aí, grandes sucessos aí do passado. Vamos com os nossos parceiros. 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Vamos com um breve intervalo comercial? Já já tem mais recordação para você, combinado? Não sai daí.
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Você e eu aqui até a 1 da manhã com a programação aqui especial do André Bala, do nosso Só Lembranças. Quanta música especial, olha, um beijo especial mesmo. Vai pra equipe que tá aí curtindo a gente na região, né? A equipe aí das usinas, olha quanta gente trabalhando na Pratânia, em Botucatu, aí em Itatinga, em São Manuel, né? São várias usinas integradas e muita gente trabalhando e curtindo. Um beijão para vocês. Quero mandar também um alô especial pro pessoal que tá ligadinho na Estância Turística de Paranapanema e o pessoal aí de toda a região que é, né? É, abrangido pelas nossas ondas aqui da Rádio Paulista, porque a gente sabe, né? É a número 1 de verdade. Ah, e ó, aqui a nossa noite é especial de recordação. 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

Bom, você está comigo aqui, quanta coisa linda que a gente está recordando no nosso Só Lembranças. É muito bom você estar juntinhos. Eu desejo para você uma excelente noite, para você que está trabalhando e está com a gente aqui, o pessoal das usinas, os postos de gasolina, pessoal também das farmácias de plantão, quanta gente trabalhando para manter aí a nossa continuidade dos negócios, isso é muito bom. Então, vocês têm um excelente trabalho, obrigada por estar ligadinho aqui na Paulista, a número 1 de verdade.

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0: Obrigado, gente.
1: Que gostoso recordar, você que tá comigo aí trabalhando, olha o pessoal das usinas estão com a gente, né? O pessoal é que trabalha nos postos de gasolina, farmácias de plantão também, nas pizzarias, restaurantes, lanchonete, quanta gente, cachorro quente, o pessoal aí dos vigilantes noturnos, tem muita gente trabalhando com frio e tudo, né? Trabalhando porque o Brasil não para. Nós vamos aqui com a programação do André Bala, sempre com muito carinho para você, né? Como você tá ouvindo aí, grandes sucessos aí do passado. Vamos com os nossos parceiros. 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Vamos com um breve intervalo comercial? Já tem mais recordação para você, combinado? Não sai daí.

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Você e eu aqui até a 1 da manhã com a programação aqui especial do André Bala, do nosso Só Lembranças. Quanta música especial. Olha, um beijo especial mesmo. Vai pra equipe que tá aí curtindo a gente na região, né? A equipe aí das usinas. Olha quanta gente trabalhando na Pratânia, em Botucatu, aí em Itatinga, em São Manuel, né? São várias usinas integradas e muita gente trabalhando e curtindo. Um beijão para vocês. Quero mandar também um alô especial pro pessoal que tá ligadinho na Estância Turística de Paranapanema e o pessoal aí de toda a região que é, né? É abrangido pelas nossas ondas aqui da Rádio Paulista, porque a gente sabe, né? É a número 1 de verdade. Ah, e aqui a nossa noite é especial de recordação. 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

0: Wilson!
1: É, você e eu aqui até a 1 da manhã com a programação aqui especial do André Bala, do nosso Só Lembranças. Quanta música especial, olha, um beijo especial mesmo. Vai pra equipe que tá aí curtindo a gente na região, né? A equipe aí das usinas, olha quanta gente trabalhando na Pratânia, em Botucatu, aí em Itatinga, em São Manuel, né? São várias usinas integradas e muita gente trabalhando e curtindo. Um beijão para vocês. Quero mandar também um alô especial pro pessoal que tá ligadinho na Estância Turística de Paranapanema e o pessoal aí de toda a região que é, né? É, abrangido pelas nossas ondas aqui da Rádio Paulista, porque a gente sabe, né? É a número 1 de verdade. Ah, e ó, aqui a nossa noite é especial de recordação. Vamos falando então aqui para os nossos parceiros, sempre, né? Parceiros importantes aqui. 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

Que gostoso recordar, você que tá comigo aí trabalhando, olha o pessoal das usinas estão com a gente, né? O pessoal é que trabalha nos postos de gasolina, farmácias de plantão também, nas pizzarias, restaurantes, lanchonete, quanta gente, cachorro quente, o pessoal aí dos vigilantes noturnos, tem muita gente trabalhando com frio e tudo, né? Trabalhando porque o Brasil não para. Nós vamos aqui com a programação do André Bala, sempre com muito carinho para você, né? Como você tá ouvindo aí, grandes sucessos aí do passado. Vamos com os nossos parceiros. 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São alguns dos nossos parceiros aqui do nosso Só Lembranças. Vamos com um breve intervalo comercial? Já já tem mais recordação pra você, combinado? Não sai daí. Cara.

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0: Muito bem, ouvintes, estamos chegando por aqui, abrindo aquela programação até as 7 horas da manhã. Zé Moraes aqui, hein? Bom dia para você de Avaré, em toda a região, Norte Paranazão. Bom dia para você do sul do estado de São Paulo.
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0: E a partir de agora, vou começar o Paletor Rural, agradecendo a Deus primeiramente. Hoje, quinta-feira.
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0: Quinta-feira, 6 de agosto de 2026, né, garapa?
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0: Dora Dora, bom dia. Bom dia, Roberto Gago. Tudo bem com você? Bom dia, Renato Borges, Cida Elias.
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0: Bom dia, meu amigo Salsão de Arandu, já tava ligando pra mim aqui, não foi possível, a gente chega meio com uma corrida o negócio aqui. Salsão de Arandu tava ligando pra mim já também, né? Salsão de Arandu e todos demais. Abrindo a programação, agradecendo a todos os nossos patrocinadores. E hoje é quinta-feira, gaúcha no Salamão, né, cara?
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0: Opa, bom dia, minha gente, bom dia, Maré, bom dia, região norte do Paraná, bom dia, sul do estado de São Paulo. Zé Moraes junto com você a partir agora aqui nas manhãs da Paulista, Zé Moraes aqui das 4 às 7 da manhã, e a partir de agora estamos juntos aqui até 7 horas da manhã. 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
0: Eita, moda boa, que vamos tocar por aqui, 4 horas da manhã, 8 minutos.
3: 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Vamos acelerando aí no bruto. Alô, tá linda, Renata, dona Gessilda, bom dia aí pra você também. Dito Fé, bom dia, Dito Fé. Bom dia, Nair de Trombeta.
4: É o

0: Tinha razão, companheiro.
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2: 4 horas da manhã, 13 minutos, informando a hora, Relojaria Ramo 4:13.

0: modão foi lá pro Paulo Jota, que já ia fazendinha também, né? Ele gosta do modão do Tunique Tinoco. Ah, não é? E aí, dona Dora, como é que tá? Tudo bem? Bom dia pra você, dona Dora. Aquele abraço, dona Dora também já tá acordado logo cedo também, dona Dora, todo dia acordando cedo aí e participando com a gente, né, dona Dora? Bom dia, dona Dora. Ô, dona Dora, bom dia.
1: Bom dia, seu Zé. Tudo bem com o senhor? É a Dora que depara na padeira. Seu Zé, eu queria que na oração o senhor fizesse o favor de pôr meu nome, o nome da minha família inteira na oração. E desde já eu agradeço. Deus que abençoe o senhor. Fique com Deus. E toque o que eu sou sem Jesus para ouvir.
0: Dona Dora, a senhora não tá com a garganta boa não, viu? Toma um cafezinho bem quente com manteiga aí, tá? Toma um café quente com manteiga aí pra não limpar essa garganta. Meio a garganta enroscando, né, dona Dora? Bom dia, Renato.
2: Aô, Zé Moraes, bom dia, Crapu. Sou Renato Borges, ligadinho na Paulista FM. Zé Moraes, quinta-feira, Zé Moraes, amanhã é dia de lavar a garganta por dentro, hein?
0: É verdade.
2: Ô Zé Moraes, toca o modona pra nós aí, que eu carrei pardinho, 99. Ofereço pra todos os ouvintes que tá ligado aí na Paulista, pro povo lá de Itatinga, Arandu, Cerqueira César, pra todo que tá ligado aí na Paulista e pra vocês aí. Um abraço, meu querido. Não chora, não chora, não chora não, Zé Moraes. Zé Moraes, fala pro Zé, pro Carapuço, ele quer vender a vaquinha dele. A vaquinha de 5 tetas que dá 50 litros de leite por teta. Fala pra ele se quer vender o corpo dele. Fala pra ele, não chora, não chora, né?
0: Não, chorar, né? Não chora, não. Quem vive chorando é o Roberto Gago. O Roberto Gago, quando ele começa a gaguejar, ele começa a chorar, gaguejando. Roberto Gago, meu amigo. É meu irmão, meu companheiro, mas é o Roberto Gago que chora.
3: Bom dia, Zé Moraes. Ofereço a música pro meu filho Juliano e seus amigos com Sérgio Reis, Pinga em Mim.
0: Pinga em Mim.
3: Para todos os...
0: Pinga em Mim, Pinga em Mim, mas nessa casa é pingoteira. Ó, o carinho cowboy já caiu da cama também. Bom dia, meu amigo. Ponha meu nome em oração depois, Zé Moraes. E a minha mãe, Maria José. Carinhos Cowboy. Ô, no Carinho Cowboy, tá até uma churrasqueira cedo do lado dele. Ô, rapazinho, pra gostar de churrasco. Hein? É, tá parecendo o Zé Moraes dos anos 90 aí, né? Gostava no churrasco aí. Aliás, né? Gosta até hoje, mas naquele tempo a gente era mais bom de garfo, né? Né, Diacisa de Guarulho? Bom dia, Diacisa de Guarulho.
4: Bom dia, Zé Moraes. Sou Diacisa de Guarulho. Gostaria de mandar um beijo para meu esposo José Soares. Amor, te amo demais, meu amor. Estou com muita saudade de você. Zé Moraes, poderia estar tocando Edson Wilson. Foi você que trouxe?
0: Que saudade de você. He's gone country. É o vida, gente. Viu? É o seguinte, vem comigo. É, você tá aí, eu tô aqui. Você que é ouvinte da Rádio Paulista, a número um de verdade. Eu sei que eu sou um cara chato, às vezes eu fico falando demais. Eu sei que eu tô aqui enchendo o saco de você. Mas ajuda eu aí, pô, ajuda eu. Ajuda aí, ó. Aumenta o som do rádio e abre a janela. O vizinho também tem que ficar. O vizinho também tem que escutar nosso barulho aqui. Tá? Né, garoto? O cara, cadê aquela música que você gosta? Aquela que nós gostamos, música romântica aí, um pedacinho só. Nossa balada. Balada do Zé Moraes dos velhos tempos era mais ou menos desse jeito assim, ó. Eu fazia nossas baladinhas desse jeito assim, ó. Você gosta ou não?
5: É? 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
0: Essa aqui é uma música lá de marcou época. Lá no Clube Igarapé Bernardino de Campos, anos 80. Ô, povão! Você que mora em Bernardino, Manduri, região aí, lembra do clube Igarapé? Essa música se saía, vazava pelas janelas do clube, vazava pelas portas do clube, essa música aqui. Da hora. Da hora. 4 horas da manhã, 21 minutos e nós aqui. E agora, o que é esse negócio aí, cara? que é isso aí? Ah, tá. Não chora não, hein? Aqui é nosso... Mas é assim mesmo. Vou atender só mais uma mensagem, chegou lá e depois nós vamos no nosso patrocinador aqui, porque o nosso tempo, sabe como é que é? Já são 4 horas da manhã, 21 minutos, né, Garapu?
6: Bom dia, José Moraes. Eu sou Luciano de Itatinga. Gostaria de ouvir uma música aí com o Jacó Jacozinho, a capa do Viajante. Gostaria de oferecer para vocês aí da rádio, para todos os ouvintes, para todos os palmeirenses, em especial para o Renato Borges, um grande ouvinte do senhor. Bom dia, Deus abençoe o dia do senhor aí.
0: Esse cara fala igual o Renato Borges, não sei não se não é irmão dele, viu? Eu não sei não se não é irmão do Renato, esse rapaz aí. Né? Ouça um trechinho dessa música aqui. Mas não chora, por favor, tá? Lembra daqueles momentos? Sabe aqueles momentos? Lembra? Lembrou. É só pra lembrar, não é pra ficar remoendo. É só pra lembrar, só porque nós todos temos história, né? Todos nós temos história. Nós que já temos um pouquinho mais de experiência de vida, somos historiadores da vida. É. Quem já não passou momento ouvindo música desse jeito aqui, ó? Só que não chora, por favor. Ó, o Cearazinho também. Cearazinho também gosta do nosso programa, né, Cearazinho? Fala aí, Cearazinho. Bom dia, meu amigo.
7: Bom dia, seu Zé Moraes. Bom dia, Carapuz. Bom dia a todos os ouvintes da Projeto FM, seu Lourival, Dona Benedito, todos que estão ouvindo. Seu Zé, toca de novo aí a Canga do Tempo, fazendo favor pra nós aí, repetindo aí com Bento e Bentinho. Deus lhe abençoe. Tenha uma boa quinta-feira, seu Zé. Ô, seu Zé, o Cearazinho de novo pra poder apertar o bar. Ô, seu Zé, eu tinha um tio, irmão da minha mãe, ele já foi, já se foi também. Sim. É, ele tinha a voz igualzinha a voz do tio Bento. Igualzinha a voz, ele era violeiro, um bom violeiro. Era humorista, entendeu? Fazia teatro, tudo. É, ele já foi também, tá com Deus também. E, mas tem a voz igualzinha do seu tio. Deus abençoe, seu Zé.
0: É o Bento, cara, o Bento da dupla Bento e Bentinho. Eram quatro irmãos do meu pai. Quatro irmãos. Tinha duas duplas, Bento e Bentinho e Verona e Ventureiro. Portanto, que naquela época chamava Livino Verone, Lázaro Verone, que era meu pai, João Verone, Antônio Verone, elas chamavam tudo de sobrenome de Verone. Maria Verone, minha avó. E Miguel Verone, meu tio também, que era cantador. Então tinha dupla, Bento e Bentinho e Verona e Ventureira, na época. Eu lembro quando eu era moleque, eu ia assim, assistir o ensaio das duplas lá no sítio, né? Ficava até 11 horas da noite, 10 e meia, 11 horas da noite. Ouvindo aí os ensaios dos modão de sertanejo de viola lá, né, cara? Até 11 horas da noite, 10 e meia, 11 horas da noite. Ouvindo aí os ensaios dos modão.

0: Trabalhei em trabalho quase muito tempo de trabalho, aprendi muito. Até eu me definir. A partir do momento que eu me defini, né? Vai mais de 30 anos que eu tô no rádio. Desses 30 anos eu fiquei uns 2 anos fora, só. Fora do rádio, mas mesmo fora do rádio eu já fazia bico no rádio. Né? Então a gente tinha na veia a comunicação, né? Então tá aí, estamos aqui. Não fica chateado comigo não, tá? Aí estamos aqui pra prosear, porque a madrugada sabe como é que é. Durante o dia só moda, uma atrás da outra. Música uma atrás da outra. E nós vem na madrugada aqui. Por que que nós chega 4 horas da manhã? Por quê? Pra nós ficar proseando, conversando, escutando as pessoas falar também.
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0: 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Bom dia, seu Jair. Bom dia, dona Maria do Carmo. 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Vem mais músicas para você. A
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0: 4 horas da manhã, 32 minutos. 4:32, 99 com o Tio Carreiro e Padinho. Pediu para mim aí o meu amigo Renato Borges. E o Alemão de Garaçu já mandou pra gente aquela mesada de pão, café e café passado no coador de pano. Olha que delícia. Bom demais, né? 4:32. Já tô gaguejando aqui também. Não chora aí.

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2: Senhora Vila Chaparral. Sabe quem tá na sintonia agora também? Eu quero mandar um abraço lá pro meu amigo Juninho. Juninho é filho da Eliana, irmã do André Mato Grosso, né, Juninho? Bom dia, meu amigo. Bom dia, Zé Moraes. Estou na sua frequência com meu amigo Felipe Teles. Sempre com você. Um abraço. Deus abençoe vocês aí, tá? Obrigado por estar comigo, hein? Eu não quero ficar sozinho, não. Eu tenho medo de ficar sozinho. Eu quero a companhia do Sailor. E aí, Arizão? Arizão, quero vir três gerações aí depois. Modão, hein? Aquele abraço, meu amigo.

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1: Essa moda aqui pediram pra nós aí, a muda do Jacó e Jacozinho, né, cara? Por capa do viajante. E aí, meus amigos da madrugada? Alô, Reinaldo Fubá.

E aí, Cida? Cida Paiva de Jaguariúna. Pode dançar se quiser, tá? É pinga. Pinga de mim. Pinga na garganta, pinga na goela. É assim. Sérgio Reis. Mano, tá cadê?

0: É o Caipira Barnabé, eu também tô aqui no programa Paulista Rural com meu amigo Zé Moraes.
1: Eu também tô aqui, Barnabé. Ah, você viu quem tá aqui com a gente aqui também? O meu amigo Arizão lá de Cerqueira Serra. Arizão, e aí, como é que você tá, rapazinho? Bom dia, meu amigo Ariz Cerqueira.
2: Bom dia, meu amigo Zé Moraes. Aqui é o Ariel Valdeniz Queiroz, da cidade de Cerqueira Serra, o seu ouvinte de todas as madrugadas. Hoje estamos aqui curtindo esse sol, uma temperatura amena na cidade que faz amigos, e continuamos com a sua sintonia. Um abraço, meu amigo.
1: Fala bonito, Arizão. Fala bonito, Arizão. E o Licino de Itapeva também, né? Licino de Itapeva, abraço, Gaiteiro.
3: Beleza, Moraes. Pelo sim, passa a cabine. Gostaria que o senhor passe uma Multiró Sampaio pra nós aí. Pronto, que é uma dessas mais antigas pra nós ouvir. E felicito para vocês da rádio, para todos os ouvintes, para Marisa, minha esposa, para o filhinho Tauan, para o povo de Itaí, Mourão, Demiro, Passarinho, Fabinho, para o povo da Alhambra, para a Panema, e para todo que está ouvindo aí, e para o pai do Corizinho, o Joaninha.
1: Fala então, Mamudo, eu tô dando seu pai na sequência aqui. Cara, faltando 10 minutos para 5 da manhã já, rapaz. Eita, cowboyzada. E aí, Juninho? Juninho e os amigos. Fala nisso, quero mandar um mandei pro André Mato Grosso, né? André Mato Grosso, a irmã Eliana. Família toda aí também, no bairro do Hino Gambino. O Hino Gambino também tá lá, meu amigo Barretinho do Forró. A Flor, né? E você, meu amigo Orlando Nadir. Euride e Naíne. Família lá, Naíne, Zé Carlos, lá do Presidencial. Dona Adelaide, o Adelino, Jair, Juliana, Yasmin, o Alex, a Edna, a Dona Maria, a Dona Cida Vilas Boas, a Lara, todo mundo de família.
4: Ouvinte, você do rádio da Paulista FM, nós aqui, o Zé Moraes, junto de você. Vamos nós aqui falar dos nossos parceiros, né? Nosso patrocinador, você que tá ouvindo o Zé Moraes aqui nessa programação aqui, né? 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Falamos para você também, você que tá aí agora me ouvindo. 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

0: Edson Hudson.
1: Foi você quem trouxe. 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
0: 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Arizona Cerqueira. Vamos ouvir aquela Madonna que você gosta, eu também gosto, todo mal gostamos da madrugada. Fica
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1: 5:04 da manhã, e aí? Você gosta da programação aqui do Paulista Rural? Fala pra mim. Como é que tá a nossa programação aí?

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1: E aí, Licino de Itapeva? Vamos atender você também, né? 5 horas da manhã, 8 minutos. 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

0: vida. 5:12 da manhã. E pra você, hoje é quinta-feira, amanhã é sexta-feira, amanhã é dia de lavar pescoço por dentro, né, galera? E nós vamos aqui, perturbando vocês, enchendo o saco aqui. E nós vamos atendendo aqui dentro da medida do possível, né? Ô, José Filho, popular Guina, tá na sintonia. E yeah.
1: Bom dia, seu José Moraes, e aí, tudo na paz do Senhor, graças a Deus. Eu tô desde a madrugada escutando esse programa maravilhoso. Toca pra mim do Gino e Gino, acho que ela chorou demais, sei lá como é que chama essa música.
0: Tá joia, vamos tocar, beleza? Um abraço aí do Gaiteiro pra vocês aí, tá bom?
2: Bom dia, Zé Moraes, tudo bem? Passar um recadinho para o meu pai Monteiro. Pai, está tudo bem aqui, graças a Deus. Espero que esteja tudo bem aí também. Te amo.
3: Bom dia, Zé Moraes, eu sou a Mirai de Botucatu, do Chaparral. Tô desejando um abraço pro meu vô e um pro meu vô Monteiro. Ama, vô, beijo, se cuida.
0: Que belezinha! Aquele abraço pro vovô, né? Obrigado, viu, minha queridinha? Obrigado você, minha ouvinte também. Criançada, os adultos, todo mundo participa aqui do programa. A gente fica muito feliz com isso, né? Muito obrigado. E agora vamos atender mais uma mensagem que chegou aqui, a Josiele. Bom dia, Josiele.
4: Bom dia, Zé Moraes. Josiele de Tatuí, quer dar um bom dia para o amor da minha vida. Bom dia, meu dengo. Alguém me perguntou se eu realmente queria dormir com a mesma pessoa pelo resto da minha vida. Sim, eu quero. Dormir, discutir, tomar banho, comer, prosperar, crescer e ter sucesso juntos. Eu te amo muito. Zé Moraes, toca pra nós, Cesar e Paulinho, Amor Além da Vida.
0: Essa música aqui, quem gosta dela também, quero dedicar lá pro meu amigo Silvinho e a Ana Paula. É, um casal apaixonado, hein? Na madrugada, sabe como é que é, né? Na madrugada os corações estão sensíveis, se apaixonando cada vez mais. E o Zé Moraes aqui, pra dar aquele incentivo na programação aqui, pra fazer com que você faça com que o seu coração seja mais sensível ainda. Olha o Renatão chegando lá, o Renatão de Itália. Bom dia, Zé Moraes. Manda um abraço aqui para nós aqui da Descarterra e para todos os ouvintes da Paulinho FM. Se você puder, Zé Moraes, manda um abraço também para todos os moradores de Itapinga. Paulista, número um de verdade. Leandro. Renatão vai falar aí, o Renatão lá de Itaí. Renato!
5: Ô, Zé Moraes, bom dia. Aqui é o Renatão de Itaí. Zé Moraes, uma ótima quinta-feira aí, que Deus abençoe. Tamo por cá na cidade de Avaré. Zé Moraes, manda uma música aí pra nós aí. Quero oferecer pra minha esposa Celeste, como conhecida minha vida. Familiar meu lado de Cerqueira César, para todos os ouvintes aí, Zé Moraes, um abraço, já pegando o tapetão preto, Zé Moraes.
0: Alô, motoristas que estão na estrada, dirigindo aí, é para você mesmo, cara, um abraço do Gaiteiro para você. Tá dirigindo o quê? Caminhão, carreta, bitrem, tá dirigindo carro, ambulância, tá dirigindo táxi, tá no Uber aí, aquele abraço, motociclista, mototaxista. Vocês que são os ouvintes das madrugadas, só que mora na roça, trabalha no campo, trabalha na lavoura. Tem gente tirando leite, um Chicão lá de área tá tirando leite das vaquinhas lá. Ó, e pra você que perguntou se o Carapuça vende a vaca, ele não vai vender a vaquinha dele. A vaquinha dele é uma fonte de renda. Uma vaca de 5 tetas, 50 litros por teta da vaca. Patrocinadores por aqui, né? Nós voltamos na sequência aí, falou? 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

0: Ô Juninho, beleza aí, o Juninho também tá mandando um abraço aí pro amigo.
1: Alô, Divinópolis!
0: Ô Juninho, beleza aí, o Juninho também.

0: Uma chorou apaixonada, chorou de amor. E agora a próxima música é da Josiele, né, Josiele? Hoje você pediu a música mais fácil, né? Você pede música muito difícil pra mim, pô. Rolou.
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0: É Amor Além da Vida. César e Paulinho, 5 da manhã, 28 minutos.

0: vida. E a nossa música aqui, eu falo pra você, hein? Agora tem música aí que fala o coração, em vez de bater, ele apanha, cara. Tem mais uma aqui, essa que eu dedico pra vocês aí. Eu gosto dessa música aqui, eu acho legal.
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0: Escuta essa moda. Uma música... Essa aqui mexe com o coração dos... do comunicador aqui também. Alô, meu Deus do céu. Haja coração, Marcos. Por favor, Marcos.

0: com um sorriso tão triste e um olhar tão profundo. O que vocês acham do Zé Moré cantando, hein? Canta junto comigo, pô. Vamos fazer companhia. Se eu canto mal, vamos cantar junto assim, assim, né? De repente a gente melhora, ué. Por que não? Ô, Silvia, tudo bem? Silvia também mandando aquele bom dia, né? Silvia mandando aquele bom dia também. Para o... pedindo uma música para o marido Elias. A música Negue, Se For Capaz, com Creito e Camargo. Será que eu tenho essa música, cara? Não vou prometer, viu? Eu não prometo aquilo que eu não posso cumprir. Tá? Eu amo ele 1.000.000.000. Ótima semana na presença de Deus. Olha o Paulinho Rotelli lá. O Paulinho Rotelli já falou, tamo junto. Lógico, tamo sim, cara. Tamo junto, o Paulinho Rotelli lá da TK, a esposa dele, a filha Antonella. Muito obrigado, hein, gente, de coração, por vocês fazer parte da minha história, do meu dia a dia de trabalho aqui. Bom dia, Deus abençoe o seu dia. Estamos aqui ouvindo o seu programa. Um grande abraço. É a Solange. É a Solange lá do bairro dos Andrade, garoto? Acho que é, né? Solange, aquele abraço pra você, pra sua família, tá? Pessoal do bairro dos Andrade aí. Deus abençoe vocês. Mais mensagem que está a chegar. É. Eita, meu amigo, esta música é pra mim. É a música mais linda que já ouvi. Pra mim, ela é um hino. Eu escuto quase todo dia. E tem o CD guardado que você me deu já faz quase 20 anos. Foi. É, enquanto eu existir, vou guardar aquele CD de seu programa que você gravou e me deu. Arizão de Cerqueira Serra. Arizão, aquele abraço, meu amigo. Desde os velhos tempos que nós andava de perua Kombi Corujinha, né? Lembra? Perua Kombi Corujinha nós andava. Eu e o Arizão, meu amigo. Ó. Zé Moraes, bom dia, eu me chamo Rosilda, moro em Tejupá e gostaria de pedir uma música do cantor Chitãozinho e Xororó, a música Evidência, e gostaria de oferecer essa música para o meu esposo Silvano e dizer que eu amo muito ele e que estou com muita saudade. Evidências. E o Guina, olha lá o Guina. O Guina mandou uma foto lá. Ô, Guina, que beleza, hein, cara? Eu não consigo esquecer. Beleza aí, o cavalo. O cavalão aí. Ela me diz... Cara, hoje eu não tô conseguindo cavalgar, cara. Eu tô com problema nas articulações, eu não tô conseguindo andar cavalo mais. Eu tenho muita saudade, muita... É, eu praticamente, desde pequenininho, andava em cavalo, montado em cavalo. Nasci em cima de cavalo. Eu acho que eu quase nasci debaixo do pé de café. Mas... levar moço na roça de cavalo, aqueles tiracola, aqueles picuá, né? Nossa. Cheio de marmita, um de cada lado do cavalo, levar almoço na roça. Eu lembro disso, cara, bem pequenininho eu já fazia isso. Quem não tem história? Eu tenho história, muita história pra contar. Às vezes a gente tá aqui, né, comentando algumas coisas, né? Não é que a gente esquece que a gente tá no ar. A gente não esquece que a gente tá no rádio. É que a gente quer que as pessoas participem com a gente da história, entendeu? Porque a história é verdadeira, a história é verídica. Às vezes eu começo a lembrar como que eu consegui fazer tanta história na minha vida. Eu nunca imaginava que eu ia acumular tanta história de vida, cara. Aprendi na vida muito. Aprendi trabalhando, aprendi fazendo. Aprendi na prática. Tem muita coisa que na teoria eu não tenho, mas na prática eu aprendi, entendeu? Então a vida me deu a oportunidade de aprender muita coisa, né? E profissões mesmo, muitas profissões, né? Aí eu me defini na comunicação, né? De 95 pra cá eu fiquei 2 anos fora do rádio, 2 anos só. Mas sempre, mesmo fora do rádio, a gente fazia os bicos, né? Sempre carregava um gravadorzinho no bolso, fazendo surpresa para os amigos, gravando e entrevistando, né? Eu lembro uma vez, fiz uma entrevista com o Zé Rico, lá no Hotel Vila Verde. Eu fiz uma entrevista com o Zé Rico. Esse faz parte da minha história também, uma entrevista. Ele me deu atenção, muita atenção. E aí, cara, eu, por acidente, eu fui fazer gravações e acabei gravando em cima da gravação que eu tinha feito do Zé Rico. perdi uma raridade, uma relíquia que eu, né? A gravação dele seria hoje um troféu, né? E eu perdi. Naquele tempo tinha o gravadorzinho de fita, né? Fitinha cassete. 5h40 da manhã, eu lembro, trabalhando no rádio do tempo que era bolachão, do tempo que os comerciais eram tudo na fita cassete, né? Você dava play numa e stop na outra. Dava stop numa e play na outra nos comerciais, na hora dos comerciais. Hoje, na hora dos comerciais, você pode tomar um café. Ô, Josiane, deixa eu ver aqui a mensagem que chegou aqui. Zé Moraes, será que você pode mandar um toque da Margot pro meu esposo? Se der tempo. Ô, Margot, manda aquele oi especial lá pra paixão da Josiane. Vê lá, hein? Ai, meu Deus do céu. Viu? Nós somos chatos, mas... Não sai daí não, fica junto conosco, nós somos seus amigos, pô.
1: 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Vem mais músicas para você.
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0: vou tocar uma música agora aqui. Essa música é do... é de uma pessoa que eu tinha como meu ídolo, Juliano César. Inclusive, ele teve aqui na emissora, pouco antes dele falecer, ele teve aqui. Eu acho que ele veio despedir de nós. Ouça aí o Juliano César quando estava conosco falando.
1: Alô, rapaziada, aqui quem fala é o Juliano César. Estou aqui com Zé Moraes, no Paulista Rural. Quebra tudo, Zé.
0: Por você ter ido embora. Como que eu canto essa música, hein?
1: Coração.
0: Fala aí pra mim, fala alguma coisa, dá uma resposta pra mim. Por você ter ido embora.

0: Olá, Luana Prado. Fala aí, Luana Prado, bom dia.
1: Fala, pessoal, aqui quem fala é Luana Prado e eu também tô aqui no programa
2: Paulista Rural.
0: Um beijo e um adeus. Um beijo e tchau.

Um beijo e tchau. Adeus, fui. 5h57 da manhã, né, garapô? E a hora vai passando e nós estamos aqui. É o Parada Dura. Essa dupla Juni e Jane, eles vieram da Imapa uma época, né, eu tava fazendo um som no circo do Roberto e eles chegaram pra mim e falaram assim: Zé Moraes, podemos cantar umas modas aí no seu som aí? Os caras chegaram em meia hora, o circo lotado. Os caras fizeram o baile acontecer, cara. Pensa num poeirão que levantou, né? Alô, moça.

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1: Deixa eu perguntar um negócio, você não tem coragem de tomar, chegar no boteco lá, naquele boteco, um copo sujo e tomar uma cachaça, né? Fala, Barnabé.
2: É o Caipira Barnabé, eu também tô aqui no programa Paulista Rural com meu amigo Zé Moraes.
1: É nóis, e os nossos ouvintes de casa, né? Tem criança ouvindo o Zé Moraes, então já começou as aulas, né? Criançada de escola já estão aí ouvindo o Zé Moraes, tem gente no busão ouvindo o Zé Moraes, indo pro trabalho, tem gente voltando, tem gente que tá na ambulância, tem motorista na ambulância, tem os pacientes, tem os taxistas, os passageiros também, no busão aí tá, tem gente ouvindo aí. E o pessoal que trabalha nas fábricas, nas confecções, a mulherada aí, mulherada, vocês são bonitos, hein? Vocês são bonitos e são competentes, são capacitados, vocês são trabalhadeiros, são os profissionais que fazem a diferença no nosso, né, no nosso universo. Eu tiro o chapéu pro seio. Tudo bem aí, os trabalhadores. E agora são 6 horas da manhã, né, meu amigo? 6 horas da manhã e a cowboyzada tá aí. Durante a semana o cara fica na bolé. Final de semana o cara vai pro cutiano aí. Tem muito amigo meu aí que no final de semana os caras tá no cutiano. Durante semana os caras tá na boleia. Gente, depois desse intervalo aqui, nós vamos atender essas mensagens que chegou aí, tá bom? 6 horas da manhã, 1 minuto. Ouvinte, você do rádio da Paulista FM, nós aqui, o Zé Moraes, junto de você. Vamos nós aqui falar dos nossos parceiros, né? Nosso patrocinador, você que tá ouvindo o Zé Moraes aqui nessa programação aqui, né? É a programação Paulista Rural. Zé Moraes e você, todo dia junto aqui na programação. Vem comigo! Mais uma vez eu quero falar para você também. 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Vem comigo!
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0: ouvinte, chegou a hora da oração. A hora de nós agradecer a Deus por mais uma manhã. 6:14, um pouquinho atrasado no momento de oração, mas não tem problema. O importante é a intenção, o importante é nós orarmos junto. A união faz a força, e a força vem de quem? De vocês, de nós. E a força maior vem lá de cima, do nosso Deus, nosso Pai. Obrigado, Pai, pelo dia de hoje. Alô, Juninho, Juninho, sobrinho do André Mato Grosso, Juninho, André, Liana, o amigo Felipe Teles, também lá o Diego Chakra, tá participando com a gente por aqui, tá? O Márcio Machado de Itatinga, o Hélio Fusco, da Gafusco Pneus, com a família dele, família Faria também aí, né? Também o nosso amigo Miguel, Samanta, a Cacildo, o Newton, o Amarildo, né? E todo aquele pessoal também aí, né, cara? Que tá aí nos ouvindo nessa manhã, Arizona Cerqueira Serra, Maciel da Paiva Trilha, Naíde Trombeta, o Zé Carlos de Grande, minha família, sua família, nossa família, Adrianinho de Itatinga, tá? E a Rose Sabino, né, Rose? Vamos orar todo mundo junto aqui. Rose Sabino, a família dela também lá. Obrigado pela sintonia, tá bom? Sempre nos ouvindo aí nas manhãs. E aí o meu amigo, chegou uma mensagem de um amigo meu aqui, cara. Ele foi descarregar um entulhos lá e ele perdeu umas ferramentas. Fala, meu amigo.
1: É o Zé Manoel. Bom dia. Ô, Zé, se puder dar um toque aí. Esse dia eu fui descarregar uma gaiada, esqueci minhas ferramentas lá no ecoponto e levaram embora. Se alguém achou, puder entregar, vou ficar muito agradecido. Valeu, Zé. Forte abraço.
0: É um guerreiro aí, um batalhador, um cara que tá trabalhando dia a dia na sobrevivência, meu amigo Ricardo Barbosa. Quem sabe, onde descarrega os entulhos lá, se você achou a ferramenta? Quem sabe, né? Toca o seu coração, você pode entregar essa ferramenta aí, né? Tá bom? Vai depender da sua boa vontade, né, garapu? William, tudo bem, William? Bom dia, Zé Moraes. Toca uma moda pra nós aí. Estamos cortando o trecho. Dá um bom dia para os meus amigos também, da rodagem. Proteção divina sempre. William. William, obrigado aí, meu amigo, tá? Pela sua sintonia também. E mais a mensagem que chegou aqui, vamos ouvir essa mensagem que chegou, né? Vamos lá, bom dia.
2: José Moraes, bom dia. Aqui é o Denilson, o tiozinho da Furlan. José Moraes, manda uma moda pra nós aí, na programação mesmo, põe uma gauchada aí, oferecendo pro pessoal da Fazenda São Marco lá, pessoal da toda da programação aí, da Paulista aí, põe nós no grupo de oração aí. Valeu, Zé Moraes, ótima quinta.
0: Valeu, Demilson Marçom, né, que tá aí falando com a gente por aí, tá? E agora vamos falar de Piraju.
3: Ô, Zé Moraes, bom dia, menino. A moda que você tá cantando aí, ó. Por você ter ido embora. Não chora, chora não. Um abraço, meu amigo, tudo bom? Já estamos de pé, arrumando um quartinho aqui pra levar pra roça. Um abraço, fique com Deus. Estamos ouvindo aí, coloca nós na oração.
0: Alô, Bema, bom dia para você e para a família toda também, tá?
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0: Essa música faz o coração parar de bater e vir apanhar. Né, Márcio Machado? Bom dia, meu amigo de Botucatu, Antônio Pires. Grande abraço, companheiro. Ciderino São Rogério, a família toda em oração, especialmente para as netas. Luísa, Manuela e Loana. É. Gente, e que é mais uma mensagem? Vamos atender as mensagens. Dona Benedita, ele tá aqui. Um grande abraço, bom dia para a senhora também. Bom dia, tá?
5: Bom dia, Zé Moraes. Tudo bem com o senhor? Aqui tá tudo bem, graças a Deus. E eu ponho nosso nome na oração, hein, Zé Moraes? A minha família toda aí. Um abraço pro senhor, um bom dia. Fique com Deus.
0: Tchau. Dona Gecilda, esposa do Toninho da Renata. Bom dia para você e toda a sua família. Vamos orar todo mundo junto. O Zé Elcio, Dona Cida, Jorge, Vitória, Adilson, Célio, Gabriel, o Padre Anísio, que tá lá em Roma. O Adilson com a família dele. E também a Paulinha, o Stati e vocês da família, né? Gecilda, Toninho, Tatiana, Patrícia, Tânia, Silvio e essa criançada aí. Porque hoje a gente tem uma bênção na vida da gente. Não só os adultos nos ouvem, mas a criançada também. A criançada gosta do nosso jeito de trabalhar. E é muito alegria, é muito gratificante, né? É que as pessoas que estão nos ouvindo aí. Aí, ó. Eita, meu amigo. Ah, tá. É o meu amigo Arizão lá também, mais uma vez, né, Arizão? Oração pra você também, meu amigo. Oração pra nós tudo, tá? E o Roberto Gago. Roberto Gago também. Ele já tá lá gaguejando, faz desde as 4 horas da manhã. Meu amigo o Salgueiro. O Salgueiro mora na Brabança. Tem o Dário Salgueiro que mora lá no João Vida e Maria também. Célio Moura, família toda aí. Né, o Roberto Gago? Não chora, não. E a dona Sandra também, a esposa aí. São tantas emoções. Obrigado, pai, pelo dia de hoje. Ao acordar, eu recebi um presente. Mais um lindo dia de vida. Um dia de paz, de amor, trabalho. Pai, preciso tanto da tua luz para iluminar a minha vida, para proteger o meu corpo e para refletir o teu amor. Livra-me, Senhor, das armadilhas, da inveja, do ódio, da ambição, e que a luz do Espírito Santo possa brilhar sobre mim, em nome do Senhor Jesus. Amém. Amém. Amém, ouvido. Vem comigo, vamos orar mais um dia. Mais um agradecimento, mais uma manhã de quinta-feira, hoje dia 6 de agosto. O Joãozinho e a Dona Neide também tá lá, né, Joãozinho? Joãozinho Massudi, seu Salim Massudi, José da Fresh Moda. É tanta pessoa que a gente não... O Germaninho da Sexta, lá do Olambra, né, Germano? Germano, Dito Ferro, do Olambra, Osmar Gonçalves do Olambra, Dona Érica, Olambra, o Luizinho da Hiper Saúde, o Franciel de Santa Bárbara. E a oração do dia de hoje.
6: Alô, ouvinte, aqui é o Padre Alessandro Campos e hoje, neste dia especial, eu quero rezar por todas as nossas crianças. Um dia Jesus pegou uma criança, colocou no meio dos seus discípulos e disse: se não vos transformardes como crianças, não entrareis no reino dos céus. E abraçando esta criança, ele disse: quem acolhe esta criança em meu nome, é a mim que acolhe. Senhor Jesus Cristo, vós quisestes nascer entre nós e ser criança também. Por isso hoje eu te peço, abençoa esta criança que me escuta agora, Senhor, e todas as crianças do Brasil e do mundo. Protegei desde agora e ao longo de sua vida de todo o mal, toda a enfermidade, toda a maldição, e que o seu anjo da guarda, Senhor, sempre rege, governa e ilumina a vida de cada um deles. Pelo poder do teu nome e do teu sangue, desça sobre esta criança a bênção de Deus Todo-Poderoso, livrando e protegendo de todo o mal, de todo o perigo e de toda a doença do corpo e da alma. Em nome do Pai e do Filho e do Espírito Santo. Amém.

Vamos falar um pouquinho dos nossos patrocinadores por aqui, né? Nós voltamos na sequência aí, falou? 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

Hora certa, 6 da manhã, mais 37 minutos. Pediram para mim evidências. Vamos fazer um poporri aqui. Tem também na sequência a música do Mato Grosso e Matias, Negue.

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1: É, meus amigos, só que a nossa hora de ir embora já tá chegando, né, cara? E a gente agradece a Deus primeiramente. E nós vamos ter mais um intervalo aqui pra nós voltar aí pra finalizar o Paulista Rural, né, cara? E tem doação de sangue hoje lá no Rotary Club, na sede, lá perto da Imapa, né? São 120 senhas distribuídas, né, Canapu? E pro Hemocentro de Botucatua, né? O sangue será em prol da população de Avaré e região, né? Por favor. E a Imapa? A Imapa no dia 11 ao dia 20 de setembro. Lembrando que no dia 13 tem cavalgada, saindo do Horto Florestal às 9 horas da manhã, e será permitido animais montados, somente veículo com tração animal. Não será permitido nenhum tipo de veículo motorizado, tá? 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Entre em contato com Marcelo Té para informar mais, 996-06-5819. E você que tá aí, rapaziada, vamos no nosso intervalo aqui.

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0: estamos terminando mais um Paulista Rural, fi. Tamo indo embora. Vamos enfiar a viola no saco e partir. Tchau pra quem fica.
1: Eu até amanhã. Partir. Tchau,
2: tchau. É, gente, vamos embora então, né? Chegou a hora, tem que ir embora, né? Fazer o quê, né? E eu quero agradecer a todos vocês que estiveram junto comigo, nossos patrocinadores também. E na sequência, o Jornal da Paulista, primeira edição, com as notícias, com as previsões, tá? Silvana Mota, depois tem Paulinho Ribeira, né? Paulinho e toda a equipe aí, Ernestão, bom dia pra você também. Ernestão, Dona Marisa também tá nos ouvindo lá, a equipe da Paulista. E aí, Fernando Sassahara, tudo bem? Um abraço do gaiteiro pra você, Dandara, a Aninha. E também o Matheus, o Gilberto, o Márcio Brito, toda a equipe da Paulista, o Robertão, o técnico do gol da Paulista e os demais, tá? 6h49.
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2: É, muito bem-vindos, nosso programa chegou ao final, né? Vamos embora. E amanhã, né, volta, se Deus quiser, a partir das 4h. E vamos agradecer aqui todos os nossos patrocinadores, né? 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
2: Com Deus, sem ir embora, voltamos amanhã, se Deus assim nos permitir, com mais uma edição do nosso programa, né, Margo?
6: Ai, Zé Moraes, não te acho? O gato, é? Vamos embora. Eu quero um helicóptero.
2: Tchau!

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6: 7h02. Muito bom dia, Avaré. Bom dia, região. Estamos chegando, né, para mais uma edição do Jornal da Paulista. Hoje é quinta-feira, 6 de agosto de 2026. Jornal da Paulista, primeira edição. Aqui com a minha apresentação, Silvana Mota, até as 8 da manhã, trazendo para você as notícias de Avaré, as notícias da região. Tem música também. E sempre, é claro, os nossos parceiros. Olha só, hoje aqui em Avaré nós teremos aí o workshop Indústria em Foco. É hoje, tá? Daqui a pouquinho a gente já tá recebendo aí o pessoal, Cássio Emil Ferreira, que é o presidente da Associação Comercial, a Josi, enfim, o pessoal todo, né? Para falar um pouquinho então pra gente sobre este evento importante que acontece hoje aqui na cidade de Avaré, lá no auditório da ACIA. 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Associação Atlética Avariense, domingo agora, tem o treinão dos pais, tá? Isso não só os pais do clube, mas tá todo mundo convidado. Teremos lá uma caminhada, corrida, vai ser bem legal. As inscrições é 1 quilo, um quilo de alimento não, lá são os produtos de limpeza, produtos de higiene pessoal, tá bom? Então leve lá ainda hoje, ou melhor, até amanhã, sexta-feira, para que você possa estar concorrendo aos brindes que serão sorteados lá durante o evento. 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Lembrando aí, olha, nesta sexta-feira o comércio de Avaré fica aberto até às 22 horas, tá? Tá aí para você comemorar o Dia dos Pais aí também com um presente bem especial. E sempre nas vésperas das datas importantes, Dia dos Pais, Dia das Mães, na sexta-feira, né, na antevéspera ou véspera, a gente tem o comércio funcionando até mais tarde. 7:06, Jornal da Paulista, primeira edição. Vamos trazer música aqui na nossa programação? Vamos lá, tem Grupo Menos é Mais, eles que vão estar na Emapa. Saudade Inconveniente.

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2: É 7h15, Jornal da Paulista, primeira edição, gente. Bom, e como eu falei, hoje nós temos os nossos convidados por aqui. Estamos recebendo ele, Cássio Jamil Ferreira, presidente da CIA, da Associação Comercial, Industrial e Agropecuária de Avaré. Aliás, a CIA, né, com muitos eventos. Hoje nós vamos ter um evento aí do workshop, é o que eles vão falar pra gente, porque é o Cássio mais a Daniele Sujizaki, ela que vem de Botucatu, mas com família aqui na cidade de Avaré também, chique demais, representando o SESI. Hoje nós vamos ter esse evento, workshop Indústria em Foco, daqui a pouquinho, lá na sede da CIA. Mas tá aí com a promoção, estamos aí com a promoção, né, na palma da sua mão da CIA. Comércio sexta-feira aberto até às 22 horas, ou seja, né, muita coisa, graças a Deus, né? Cássio, meu amigo, bom dia.
3: Bom dia, Silvana, bom dia, ouvintes da Paulista. Mais uma vez, estamos aqui, a Paulista abrindo espaço para que nós possamos levar a nossa mensagem, para que nós possamos mostrar o que está sendo feito lá na CIA. E hoje, com a importância desse evento, a gente não poderia deixar de fazer e de estar aqui. Queria cumprimentar a Dani, do SESI, representando o SESI, e a Josiane, da assessoria de Relações Públicas da CIA, e a Silvana Mota, a nossa parceirona de sempre.
2: Graças a Deus, né, Cássio? Então é isso. Dani, prazer imenso recebê-la. Aí hoje aqui a cidade de Avaré, com esse momento importante, né? O pessoal do setor da indústria, comércio como um todo, enfim, é um evento bem especial, né? Bom dia.
4: Bom dia, Silvana, ouvintes da Paulista, bom dia, Cássio, é um prazer estar aqui, é um prazer conhecê-las, obrigada, Josi, pela parceria, por estar sempre com a gente ali. Silvana, nós agradecemos também essa abertura, a gente trazer um pouco sobre este workshop e falar também do intuito e da proposta da gente só estar começando aí, falar mais próximo com as indústrias da região.
2: Legal demais, Cássio. E a Dani, olha o sobrenome dela, Daniela Sujizaki, representando o SESI. Ela vem de Botucatu, mas você acaba de descobrir que ela é filha de um avarense, né?
3: Filha de um ilustre avarense, um dos avarenses mais ilustres da história de Avaré, o nosso famoso e saudoso Matheus Sujizaki. Foi um judoca de projeção mundial, foi campeão mundial, foi técnico da seleção brasileira de judô.
2: Olha,
3: foi uma
2: só
3: das maiores personagens da história do judô brasileiro daquela época, década de 70, por aí.
4: É,
3: né?
4: Verdade.
3: E então hoje tive o prazer de conhecer a filha dele aqui. Quando ela disse o sobrenome, falou: eu sou filha, eu tenho família em Avaré. Na hora que ela falou o nome inteiro dela,
2: Sujizaki, né?
3: No final, eu falei: não é possível, é filha do Matheus.
2: Que legal, então, né?
3: É uma honra muito grande. Fiquei até emocionado
2: de
3: ter essa oportunidade de estar conhecendo a filha do Matheus, de quem eu fui muito fã.
2: Que legal, que legal.
4: Isso nos honra muito, e além de estar aqui representando a entidade que é totalmente ligada ao esporte, poder estar aqui na terra natal do meu pai, ao lado dos amigos conhecidos daquela época, realmente dá saudade e emociona.
2: Você
4: é um legado.
2: Tá. Você morou aqui em Avaré?
4: Não, eu não cheguei a morar, mas o meu pai veio uma certa época com a minha mãe, mas Avaré é praticamente minha segunda casa.
2: Que legal, que legal. Você está sempre por aqui, então?
4: Sempre.
2: Que legal, que legal. Então vamos falar então desse evento, né, que vai acontecer daqui a pouco, a partir das 8 horas, né, o pessoal já começa a chegar. Às 7h30, disse a Josi, já vai estar lá por lá preparando tudo, depois que a gente liberar ela daqui, né, Josi? Mas aí, conta pra gente então, como é que vai ser esse evento, a importância dele?
4: Bom, o evento tem a proposta de fazer um momento de conexão, de networking entre as pessoas, de muita reflexão, de debater sobre o importante tema que é a saúde e segurança no trabalho. Tanto que a palestra tem um tema de indústria sustentável e os desafios da gestão da saúde e segurança no trabalho, que tanto tem se falado sobre NR1, fator psicossocial. Eu acho que as indústrias, as empresas de forma geral, necessitam desse letramento, dessas conversas, dessas trocas, porque realmente é um tema muito complexo e técnico. Então, a gente, a CIA, encabeçando isso, junto com o SEBRAE, CIESP, SENAI, isso, e o SESI, nós nos unimos para fazer este evento acontecer com foco na indústria, mas também está aberto aí para outros segmentos, para outros empresários. Vai começar às 8 da manhã, com um coffee bem gostoso, e depois às 8:30 ponto, nós estaremos começando a nossa proposta.
2: Porque é um assunto bastante extenso, né? E amplo, e com a variedade que precisa, né? Então tem que, o pessoal tem que chegar no horário mesmo, né?
4: Sem dúvida, é isso mesmo.
2: Tá bom, Cássio, para você, qual que é a importância deste evento? Cássio, a CIA mais uma vez à frente e trazendo essa oportunidade, porque hoje a gente vê a CIA, falou que é do comerciário, a CIA tá ali, né? Trazendo as novidades, trazendo as atualizações e tudo que é importante para essa união aí dos comerciantes aí da cidade.
3: É, Silvana, a CIA, enquanto Associação Comercial Industrial e Agropecuária de Avaré, tem procurado mais recentemente trazer mais a indústria para dentro. Como você sabe, você é frequentadora da nossa entidade, como você sabe, a CIA tem, assim, em termos de quantidade de associado, de importância em termos de quantidade, até de arrecadação que a gente precisa para viver, a maior parte é comércio. Então a gente está muito preocupado, porque a gente sente a indústria de Avaré meia desunida, o pessoal parece que não tem muita. Então o que a gente quer fazer é trazê-los para dentro da CIA. Nós temos uma diretoria industrial para cuidar do setor de indústria, se aproximando, que estão sempre à disposição nossa, do SESI, do CIESP, do SENAI e SEBRAE, todos unidos no sentido de fazer, de procurar proporcionar à indústria de Avaré, aos industriais de Avaré, um ambiente propício para que eles possam estar unidos, porque a união faz a força, essa é a filosofia do associativismo, a união faz a força. Então a CIA está à disposição, a gente quer trazer a indústria para dentro da CIA, para que lá nós possamos, unindo forças como essa que a gente está unindo hoje, a gente possa estar aí proporcionando e fazendo uma troca de experiência entre as pessoas que trabalham na indústria, que são os industriais de Avaré. É muito importante isso, a indústria tem uma participação significativa na economia de Avaré, na geração de emprego, então a gente gostaria de ter essas pessoas unidas, porque a gente unidos consegue ter mais força no sentido de abrir espaços de conquistas que nós possamos conseguir. Então é muito importante esse evento, a gente quer, o objetivo da CIA é trazer o industrial para dentro da CIA e ver se a gente tem a mesma atuação na área da indústria como a gente tem no comércio. Então, talvez seja assim um reinício de um pontapé inicial de uma nova fase que a gente quer iniciar aí, trazendo para valer a indústria para dentro. Então a gente pede para o pessoal da indústria, se o industrial não puder ir, alguém que represente, para que esteja presente. O evento é aberto, não precisa ser associado da CIA, e principalmente, como a Dani falou, o horário vai ser rigoroso em respeito ao trabalho, às atividades da indústria. Nós vamos procurar fazer o possível para cumprir os horários que estão aí na divulgação do evento.
2: Tá, é somar forças, né, Cássio? Isso é muito importante, fortalece não só a indústria, mas fortalece o comércio, fortalece o todo, né?
3: Mas é isso,
2: Dani, vamos falar um pouco mais então, o que é que as pessoas, o que nós teremos nesse workshop?
4: Bom, eu acho que antes de trazer esse tema mais aprofundado aqui, eu queria dizer também que as entidades que estão aqui hoje, SEBRAE, SENAI, CIESP, SESI, são entidades que tanto a parte do comércio, de outros segmentos, junto com o SEBRAE e a indústria, tem total apoio nessas entidades. Então, certo, é muito também importante eles conhecerem o nosso trabalho, saberem que podem contar, afinal, né, a indústria subsidia grande parte aí da CIESP, do SENAI e do SESI. Então, nós estamos aqui para servi-los.
2: O SESI, a sede dele é Botucatu, é isso?
4: O SESI e o SENAI são de Botucatu, isso, porém atuam regionalmente, certo, em toda essa região aqui de Avaré, Paranapanema, Arandu, até Paranapanema.
2: A região vem também, Josia? Vem também,
4: vem,
2: né?
4: Também.
2: Tá certo.
4: Vem também.
2: Então tá.
4: Bom, nós trouxemos um palestrante que é um engenheiro de longa jornada aí nessa área de saúde e segurança do trabalho, é um profissional do SESI, é um engenheiro nessa área, que inclusive trabalha com soluções, desenvolvendo soluções em SST para as indústrias, e hoje ele vem falar sobre esses desafios, sobre as mudanças de legislação, sobre normas regulamentadoras, enfim, trazer aí de forma geral, né, um começo desse letramento sobre SST aqui para Varé.
2: O que que é o SST?
4: Saúde, segurança do trabalho, que hoje está tão atual e que impacta diretamente no resultado das empresas. É a segurança dos funcionários, é a segurança da indústria, são ações e serviços muito especializados, técnicos, que hoje ele vem aqui falar um pouquinho melhor sobre isso.
2: Ai, que legal. Então, a importância, né, gente? Não é sempre que a gente tem esse tipo de palestra. Às vezes a indústria está aí, nossa, fica tão distante, né, das coisas do SESI, pensa, né, que está distante, fica distante das informações, e hoje é o momento de estar ali, né? E
4: sem dúvida, tirar dúvida, conversar, refletir, trocar ideia, também tá ali para fazer conexões com outras indústrias, como o senhor Cássio bem falou, trazendo a união entre esse dentro desse segmento, também aqui vai estar o poder público, enfim, vai ser uma manhã bem produtiva.
2: Uma manhã bastante produtiva, né, Cássio? Cássio, vamos aproveitar também, lembrar o pessoal que a Comércio de Avaré, nessa sexta-feira, vai estar aberto até às 10 horas da noite, pessoal da região, pessoal de Avaré, pode se programar e vir para cá, né, Cássio?
3: É isso aí, Silvana. Avaré, como o grande polo comercial da região, tem por tradição todas as sextas-feiras que antecedem alguma data comemorativa que cai no domingo, como o Dia das Mães, Dia dos Pais e por aí vai. Todas as sextas-feiras que antecedem alguma data comemorativa que cai no domingo, como o Dia das Mães, Dia dos Pais e por aí vai, na sexta-feira o comércio fica aberto.

0: Você é testemunha disso, você frequenta sempre a CIA e vê o trabalho nosso lá no sentido de manter essa condição aí de centro comercial da região.
1: Bom, e a Dani, não sei se a Dani conhece, né, a nossa campanha Na Palma da Sua Mão, da CIA, que vai estar sorteando agora, no próximo, dia 6 de setembro, que é o primeiro sábado.
2: Eu vi uma urna bem cheia lá mesmo.
1: É, você viu o cupomzinho caindo lá? Ah, vem correndo comprar no Comércio de Avaré. Então, vem correndo, né, comprar no Comércio de Avaré, que você pode ganhar um vale-compra de R$300, de R$500, de R$1.000, de R$5.000, de R$10.000, de 15 mil, de 20 mil. 20 mil reais, você já pensou, dele, né? Já que maravilha. Pensou. Nossa, é a CIA. Com a aprovação na palma da sua mão, todo mundo que a gente fala, né, que fica assim, nossa, e é sério mesmo? Lógico que é sério, né? Já é a terceira vez que a campanha, ela é de forma digital.
0: Foi,
1: né,
0: a primeira,
1: Cássio?
0: A primeira feita que a gente tem
1: de forma
0: conhecimento
1: digital,
0: no exterior, no interior do estado de São Paulo, a primeira campanha de forma digital. Ela foi elaborada, foi gerida lá na CIA, lógico, com empresa especializada, mas foi a primeira campanha. Hoje que começa a aparecer na TV aí, até canais de televisão, esses jogos da vida, tudo, agora é tudo na palma da sua mão. Mas a CIA saiu na frente.
1: Exatamente.
0: Tem orgulho disso e é totalmente digital. Então é muito importante esse trabalho que a gente tem feito lá e cada vez melhor. E eu tenho dito ultimamente que a gente procura, passa o ano inteiro se preparando para tentar melhorar. Mas a campanha está tão redondinha, viu, Silvana? Está tão redondinha. A única coisa que a gente pode fazer é ir aumentando os prêmios e levando-se em consideração, é importante que todos saibam, que a CIA. A CIA e seus parceiros bancam tudo isso. O associado, para participar, não tem custo nenhum, ele participa da campanha. O associado, a pessoa que ganha um vale-compra, vou reforçar isso, que ela ganha um vale-compras, ela pode comprar em qualquer estabelecimento associado da CIA, tá? Pode comprar parcialmente e ganhar R$1.000, pode gastar 200 num lugar, 300 no outro, é totalmente liberado, desde que seja nas empresas participantes. Então é muito importante, essa campanha realmente dá uma força muito grande pro comércio.
1: Os mercados, né? Como um todo, né? Quer dizer, o comércio como um todo, né? É associado à CIA, não tem por que não dar esse não é um mimo, essa oportunidade, vamos dizer assim, pro seu cliente, né?
0: Principalmente porque,
1: puxa vida, né?
0: É a custo zero, né, Silvana? A CIA, através, como eu disse, de parcerias e do trabalho que é feito lá, proporciona isso, banca tudo isso daí para oferecer ao associado esse atrativo para que toda a região venha para
1: valer. Ou seja, da mesma forma que eu quero receber depois como associado, eu devo ofertar também, né? Para os clientes, né?
0: Exatamente.
1: Eu falo que tem loja em Avaré que leva tão a sério que não sai um cliente lá, se não tem aplicativo, baixa o aplicativo. E lembrando que quem já tem o aplicativo, é o mesmo aplicativo dos anos anteriores, não precisa baixar novamente, mas precisa, a primeira vez que baixar o aplicativo, fazer todo o cadastro, né? Que é colocar nome, cidade, todas essas coisas. Mas é legal. Pelo aplicativo, Dani, a gente tem de onde é o cliente, se é de Botucatu, se é de Piraju, se é de até de outros estados, né, Cássio? Vem fazer compra aqui.
0: E temos todos os dados.
1: Tem todos os dados. É impressionante.
2: Vamos baixar, então.
1: É impressionante. Faz
0: sexo
1: favor.
0: Feminino, muito sexo fácil. Masculino, faixa etária. Nós temos uma radiografia completa do que acontece no Comércio de Avaré, o ticket médio de venda. Enfim, a gente tem realmente uma situação bastante, bastante esclarecedora no sentido de mostrar o que realmente é o Comércio de Avaré.
1: Tá certo, Cássio. Vendemos bem o nosso peixe, olha lá. A Dani já está baixando a aplicativo.
0: A Dani já está baixando. É importante cadastrar também.
1: E faz o cadastro inteirinho. Não pode. Deixa pela metade, porque senão fica. Aí fica aqueles cupons lá. A última vez tinha 1.800 cupons parado. Ou seja, a pessoa não faz o cadastro.
0: A pessoa baixa o aplicativo e ela não completa o cadastramento, não tem como entrar o nome dela no cupom. Lembrando que o cupom é gerado automaticamente.
1: Isso.
0: A cada R$50 em compra, vai gerando o cupom já direto lá na CIA, vai direto para a urna para participar dos sorteios. Então é importante.
2: Fácil, né?
0: É bem fácil, bem simples. Só não participa quem não quer. Tanto comerciante como consumidor não participa se não quiser, não tem custo nenhum, tudo, e corre o risco aí, quem sabe, botar R$20.000 aí no bolso para consumir no comércio.
1: Oh, meu Deus do céu, né? 20 mil. Eu com 300 já ia sair pulando de alegria, viu? O próximo sorteio é mais R$10.000, né? O próximo sorteio é mais R$10.000 para 19 pessoas que serão contempladas. Mas é isso, Cássio. Então, reforçando então, o comércio aberto até as 22 horas nessa sexta-feira, o evento de hoje. Faz o convite aí para que as pessoas compareçam, Cássio. Acho que é importante, né? No caso...
0: Esse evento de hoje é muito importante, como eu disse no início, é muito importante porque vai.

0: tratar, a legislação brasileira hoje é muito rigorosa, né? Então, que vai tratar sobre a saúde, a segurança no trabalho. Então, é muito importante, vai ter workshop, vai ter pessoas especializadas falando, vai ser tudo importante, reforço, devido à escassez de tempo das pessoas que trabalham, com tempo rigorosamente cuidado, para que todos recebam as informações de uma forma objetiva e que possam ser muito, muito úteis aí para a atividade, para a segurança das empresas, no sentido de cumprir a legislação trabalhista.
1: Dá para ter um número, mais ou menos, de indústrias que a gente tem aqui na cidade de Avaré, Cássio?
0: Silvana, é difícil dizer, a gente não tem, porque nem todos são associados nossos, e nós não temos esse número atualizado. Então, eu não vou arriscar chutar algum número que possa não ser a realidade. Então, eu prefiro dizer que a gente não tem exatamente esse número, a gente não tem. Mas tem bastante indústria pequenininha aí que a gente nem conhece,
1: exatamente.
0: Sabe? Quando eu era da política, que eu saía fazer campanha, a gente via cada indústriazinha que tinha
1: nossa.
0: Legal, funcionando legalzinho, sabe? Mas, infelizmente, ainda não tinham na época, e a gente, é isso que a gente quer, se unir, para mostrar a cara, para mostrar que existe, está unido. Eu já repito sempre, eu sou até chato, a união faz a força. Unindo todas as indústrias, a gente melhora o ambiente de negócio, a gente ocupa espaço, a gente procura melhorar, lutar pelos direitos da indústria, enfim, é muito importante que se unam através da associação comercial. Em Avaré, a associação comercial é a referência da indústria, com a união que tem com o SESI, com o CIESP e com o SENAI. Então, é muito importante, essas entidades que eu citei, eles são muito assim, solícitos no sentido de que a gente precisar de alguma coisa, de curso, de treinamento, do que for necessário, estamos lá à disposição, basta haver uma demanda, que nós vamos estar proporcionando isso aí a todas as indústrias da cidade.
1: Tá certo, Dani, e também, né, hoje a gente vê, como o Cássio falou, são tantas normas, são tantas as modificações, o comerciante, o cara da indústria tem que estar ligado, né, para não cometer erros às vezes, né, ou deixar alguma coisa de lado por falta de conhecimento.
2: É verdade, especialmente a indústria que trabalha com pessoas, com maquinário, e que precisa estar atento a essas normas, essas atualizações, e o empresário, o industriário, ele está para, né, fazer rodar a empresa dele, a produção, e essa parte de saúde e segurança do trabalho, ela é muito técnica, então que conte com apoio de SESI, do SENAI, do CIESP, para apoiar nesses momentos, nessas informações mais técnicas, que o empresário, o gestor, está mais voltado para os negócios. Então, deixa com a gente, venha conhecer. Eu quero fazer um convite para todas as indústrias, ainda dá tempo.
1: Dá tempo,
2: é só, né, chegar lá na CIA, no horário, né, senhor Cássio? Para a gente começar a fazer essas conversas, a gente também vai apresentar um pouco das instituições, então vai poder esclarecer onde nós atuamos, para que a gente possa também apoiar, né, diretamente essas empresas e consequentemente, né, os negócios e a economia de Avaré, o desenvolvimento de Avaré.
1: Valeu, Daniel, agradeço demais a sua presença, tá? É uma honra para a gente receber você, o Cássio, a Josi. Tem alguma coisa para falar? Uma hora a Josi precisa vir aqui com o Cássio para falar da diversidade de serviços que a CIA oferece, que não é só a campanha como a gente tem, mas tem muitos benefícios, né? O associado da CIA, ele tem muita coisa para aproveitar, né, Cássio? Uma hora seria legal que vocês viessem aqui para falar um pouco, né, dessa diversidade que a CIA oferece.
0: Silvana, você sabe, a gente está sempre à disposição.
1: Então, aqui também estamos sempre à disposição.
0: A hora que houver um espaço aí que vocês entenderem que seja conveniente, viremos aqui com o maior prazer. Eu me sinto muito bem na Paulista, uma grande parceira nossa, principalmente ao lado da Silvana, que é uma parceira, sei lá, sem comentários, né, Josiane? É a grande parceirona nossa. A Silvana praticamente trabalha na CIA de forma voluntária.
1: Ah,
0: assim como nós dirigentes da CIA também trabalhamos
1: nas associações
0: voluntárias, entendeu? E a Silvana está lá, faz o sorteio, divulga, enfim, realmente é muito importante, então nós estamos sempre à disposição da Paulista, Silvana.
1: Tá certo, Cássio, grande abraço para vocês, sucesso no evento, e daqui a pouquinho eu dou uma passadinha lá, vou ficar, porque olha, hoje quinta-feira a coisa pega aqui pra gente, mas que Deus abençoe, tenho certeza que vai ser sucesso. A Josi estava falando, mais de 40 pessoas.
2: Sim.
1: Já confirmaram presença, né, Josi? E mesmo assim, já conhece o espaço da CIA?
2: Sim,
1: aqui, Dani?
2: Já
1: é um espaço amplo, é um espaço muito bom, um espaço perfeito para as reuniões, né, Cássio?
0: É, Silvana, lembrando. É
1: a sede que.
0: Lembrando que, como a Josiane disse, tem 40 inscritos, mas tem muita gente que vai sem fazer inscrição.
1: Isso.
0: Atrás das chamadas que nós temos feito. Não tem obrigatoriedade de fazer inscrição. Então, e não precisa ser necessariamente só da área da indústria, não. O empresário, como um todo, é bom que tenha conhecimento.
1: Que tem essa ligação, né? Claro.
0: Trabalhista é abrangente.
1: Isso.
0: Então, o empresário que tiver interesse, pode ser comerciante, pode ser profissional liberal, que tenha alguma empresa, esteja presente, vai aprender ou manda algum representante, eu tenho certeza que vai ser muito útil. Quem não for, vai perder.
1: Com certeza. Obrigada, Cássio. Obrigada, Dani. Obrigada. Josi, obrigada também, viu, Josi? A Josi que faz a intermediação e fez a intermediação para que vocês estivessem aqui. Isso é bom demais. Então tá aí, 7:38.
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1: 7:44, Jornal da Paulista, primeira edição, gente, trazendo aí pra você os destaques de Avaré, os destaques da região. Meu amigo Marçom tá lá ouvindo a gente, né, Marçom? Marçom disse que vai na reunião da CIA hoje. Vai lá, Marçom. Vai lá, tá todo mundo convidado, viu? Pra receber informações do SESI, do SEBRAE, da CIA, informações que interessam, viu, meu amigo? Vai lá. Não perde, não. Você que é um comerciante ativo aí da nossa cidade grande, Marçom tá lá ouvindo a gente. 7:45, olha, tá chegando o Dia dos Pais. E você, já escolheu o presente de quem sempre esteve ao seu lado? 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Levando 2 litros de leite. 7:47, Jornal da Paulista, primeira edição. Kaique Alessandro e Mariana Fagundes, essa música tá linda demais, foi lançada ontem, tá aí já bombando em todo o Brasil. Kaique Alessandro, o maior carinho por essa dupla que é aqui da nossa região, né, gente? E a Mariana Fagundes, que dispensa comentários, esteve recentemente aqui em Avaré, ali na festa junina. Menina espetacular, na Globo direto, aqui na Paulista FM, pedidos direto. E Mariana Fagundes está fazendo o maior sucesso mesmo. E é ela, com Kaique e Alessandro, largada recente, 7:47. Você ouve aqui na programação Paulista FM, depois tem Marcos e Belucci. Pena que seja namora. Largado recente, então, Kaique e Alessandro e Mariana Fagundes.
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1: 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É 7:52, Jornal da Paulista, primeira edição, gente, vem aí o Bazar da Fraternidade. Você vai participar, né? O pessoal da Colônia Espírita Fraternidade organizando este evento.
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1: Com certeza, né, gente? Então tá aí o Bazar do Preço Mínimo, é agora, nesse próximo dia 8, ou seja, no sábado. 7:53 e prepare-se também para viver a força da inovação no agro. 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A Associação Atlética Avarense vem aí agora neste domingo, o treinão dos pais. Amanhã a Vanessa vai falar com a gente, né? O treinão dos pais, gente, as inscrições vão até amanhã. Você vai levar um produto de limpeza ou um produto de uso pessoal, para que você possa participar dos sorteios, né? Você vai fazer uma inscrição, vai colaborar com as entidades de Avaré também, olha que legal. Então, é um evento social, a gente fala o treinão dos pais, mas é para todo mundo, tá? É para a família aí, para curtir mesmo o dia dos pais, para curtir com o seu paizão, esse dia bem legal. Então, vai ser uma manhã diferente, uma manhã especial, a partir das 7h da manhã, o pessoal já chega por lá, é a corrida, é a caminhada, aí o treinão do dia dos pais, neste próximo domingo, você não vai perder. E vem aí também o Paulinho Tchê. Estivemos lá com o Paulinho Tchê ontem, né, Paulinho? Paulinho tá lá já preparando, né, a sanfona, a bota, a gaita, porque vai ser um almoço a partir das 15 horas, agora no dia 23 de agosto. Ó, você que não é sócio, ou você que é sócio, dá uma pressa, faz a sua pressa aí, uma pressadinha para que você tenha a sua mesa. Vai lá, você vai escolher um lugar bem legal para você curtir com a sua família. É um evento para família, Lembrando que neste evento, menores, acompanhado dos pais, né, do pai ou responsável direto, vai poder participar do evento, tá bom? Então vai ser uma tarde gaúcha, ali começa por volta das 15 horas, mas vai ter ali bastante quitutes, vai ter, assim, vai ser uma tarde bem diferente, uma tarde gostosa, o pessoal da região que gosta também, entre em contato com o clube para poder participar deste evento. Dia 23 de agosto, é um domingo. Vai ser bem legal mesmo. 7:57, daí o Jornal da Paulista, trazendo aí o pessoal lá do Dinos, presentes também ali no Vera Cruz, na Avenida Espanha. 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Pessoal procura bastante, não só Holambra, mas a região toda. 7:59, pessoal do Aigô também tá precisando de transportes, vai de Aigô com certeza, né? O Aigô aqui na cidade de Avaré, gente, o Aigô é tudo de bom. Leva, traz, muito rápido, né? Um veículo muito próximo a você. É só chamar, ter o aplicativo aí na palma da sua mão, só chamar, o pessoal chega rapidinho. 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E com a padoca eu vou encerrando aqui mais uma edição do Jornal da Paulista. Paulinho Ribeiro já está chegando, vai com você até o meio-dia. E ao meio-dia tem mais informações com o Ernesto Diniz. Um abraço, gente, bom dia e excelente quinta-feira para todos nós. 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
2: Olá, bom dia, bom dia, bom dia. Estamos chegando de bem com a vida e sorrindo para o novo dia e mais esta manhã. Hoje é quinta-feira, quintou, bebê, tá chegando final de semana já, né? Dia 6 de agosto de 2026. Bom dia, Maré, bom dia, região. Estamos chegando assim, cheio de alegria, cheio de energia positiva, para mais um programa junto com você, ouvinte da Paulista FM, nesta linda, linda, linda manhã de quinta-feira. Começando o programa com as graças de Deus e a proteção de Nossa Senhora Aparecida, juntos ao vivo até o meio-dia. Apresentação do Paulinho Ribeiro, e você participa comigo através do nosso WhatsApp, 997-40-0824. Liga, pede a sua música, dá o seu toque, dá o seu bom dia aqui na Paulista. Tá começando agora e começa assim o programa de hoje. Simone Mendes, Direitos Iguais. Em Avaré são 8 horas, 12 minutos, 8 e 12, tá começando.

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Paulista, 8:19. Bom dia. 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
4: Em Avaré 8:22.
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Paulinho Ribeiro, agora são 8:38. 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
2: Paulista 8:40.

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1: Ah, canção rei! Isso aqui tem que ter sentimento. Displicente. Conta essa história pra nós, pai.

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1: 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Paulista 8:54, bom dia. Faltam 6 minutos para as 9 horas da manhã. 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

Paulista, 9:12. Bom dia. 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São 9:13. 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
2: Paulista 9:15.
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Neto Texana 37. Paulista 931 agora. Bom dia, bom dia. Tudo bem? Hoje é quinta-feira, viu? 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
2: Paulista 9:36.

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1: Paulista, 10:07.
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8: Paulista, agora são 10 horas e 10 minutos. Bom dia, bom dia. 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

Rick e Renner, eu mereço. Paulista 10:34, agora bom dia, bom dia. 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
1: Oi, tudo bem? 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
1: Paulista 11:17.
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Elisio, Chicalguel, agora são 11:33 da Paulista. Bom dia, bom dia. 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
2: Paulista 11:36.

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0: 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Paulista 11:49, faltam 11 minutos pro meio-dia. 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A todos o nosso bom dia, na sequência vem aí o Ernesto Diniz e o Jornal da Paulista, segunda edição.
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1: Aí a população em primeiríssimo lugar na Paulista FM. Vamos juntos até a uma hora da tarde. Você participa com a gente aqui com o Jornal da Paulista, segunda edição. Muito bom saber que você tá aí de radinho ligado na Paulista FM, a número um de verdade, né? Você tá participando com a gente aqui, manda seu alô, interagindo com a gente, isso é importante, de que cidade você tá nos ouvindo, né? Galera da região toda aí, muito obrigado pela participação de todos vocês, aqui com o Jornalismo Paulista FM, com as muitas notícias, né? Que temos aqui para passar para todos vocês. Vocês estão ligadinhos? É lógico que merecem ficar por dentro de tudo aqui na Paulista FM. Com certeza. Ele vai falar sobre a costelada da Nossa Senhora de Fátima, né? Estamos aí com o nosso amigo Rodrigão, representante lá da costelada, amigo do Derli. Daqui a pouco ele vai conversar com a gente aqui, bater um papo. Mas vem aí a grande festa tão esperada, você não pode perder. Tá tudo programado, tudo espertinho, tudo certinho, né? Um abraço pra todo mundo que tá ligado na Paulista.
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1: Tá aí então a chamada da EMAPA 2026, a grande expectativa da EMAPA. Vocês fiquem ligados aí nas redes sociais da Paulista, que teremos aí camarins, teremos aí área VIP, né? Todas as redes sociais da Paulista FM. Você vai trazer daqui a pouquinho também o clima, tempo, alerta da Defesa Civil, ciclone deve afetar o sul, sudeste, centro-oeste. A partir de hoje, rapaz, vai chegando sexta-feira, vai chegando final de semana, o tempo vai virando, né? 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Vem aí também a EMAPA 2026 com a cavalgada dia 13 de setembro, saída às 9 horas da manhã do Horto Florestal. Informações com Marcelo Té, 996065819. Queima do Alho, dia 20 de setembro também, a partir das 11 horas da manhã, teremos Júlio Matos e Adriano, teremos também Durval e Aladim. Informações também, você pode procurar os promoters, evento beneficente para Havana, a Bova, Seara e Amigo Solidário. E agora bater um papo com ele aqui, né, rapaz? Eita, nós, Rodrigão, Rodrigão lá da paróquia Nossa Senhora de Fátima, representando aí todo mundo lá, toda a comissão organizadora. A gente sempre fala que festa, né? Festa não se resume só a uma pessoa, se resume a uma equipe, se resume também aos voluntários, voluntariados, isso aí é muito importante. E o Rodrigão tá representando todo mundo aqui. O Rodrigo tirou o dia hoje para ir lá para vir aqui na Rádio Paulista FM para falar da costelada. Rodrigo, boa tarde, seja bem-vindo aqui à Paulista FM.
5: Boa tarde, Ernesto Diniz, boa tarde a todos os ouvintes da Paulista.
1: Tudo certinho? Como é que tá lá a paróquia, a comunidade lá, tudo bem?
5: Graças a Deus, a paróquia, a Nossa Senhora de Fátima, caminhando bem como sempre, né?
1: Sempre com grandes eventos ali, né? É tradição já, né?
5: Sim, temos várias festas durante o ano, né?
1: E você trabalha em todas, não? Ajuda em todas, não?
5: Normalmente somos escalados para todas.
1: E o Derli? O Derli trabalha ou só fica na parte financeira lá?
5: Ah, o Derli é o chefe nosso lá, né? O Derli é México, Cabo Funfa nossa lá.
1: O homem é enjoado, hein? O homem é organizado, né? O Derli é grande pessoa, grande parceiraço. Mas agora a gente vai falar desta Costelada de Fátima, que é um evento beneficente, né? A gente tá sempre divulgando aqui, né? A gente tá com flyer aqui, a gente divulgando, que é em prol dos ECC lá da paróquia, né?
5: Isso, corretamente, Ernesto. A Costelada de Fátima, ela tem a finalidade de arrecadar fundos para a realização do ECC.
1: Do ECC, que é um encontro de casais. Quando será organizado o ECC?
5: O ECC vai ser no mês de outubro, né? Mais especificamente nos dias 16, 17 e 18, né?
1: Ah, então será em outubro.
5: Outubro.
1: Vocês já estão fazendo aí, domingo, agora dia 16 de agosto, a Costelada, já para se preparar, porque são muitos casais que participam, né?
5: São, Rodrigo. Ernesto, a gente tem um número de casal que é meio alto, né? E a gente precisa arrecadar fundos para custear esse evento, né?
1: Porque são 3 dias, né? Toma um café, almoça, né?
5: Exatamente, janta, né? Exatamente. É na sexta, no sábado e no domingo, né?
1: Sexta, no sábado e domingo.
5: Isso.
1: Que bacana. E tem muitos voluntários também. Os voluntários da paróquia trabalham.
5: Somos em bastantes pessoas, né?
1: Sim.
5: A gente procura chamar bastante gente para trabalhar, mas, assim, na verdade, é correria para todo mundo.
1: Correria para todo mundo. E aí já tá, as inscrições do ECC já estão finalizadas, já tudo sacramentado.
5: Então, a gente tem fichas ainda, tá?
1: Ah, tem ainda.
5: Se algum casal interessar, pode
1: Olha
5: procurar a gente, tá? A gente temos ficha ainda, a gente precisa, é uma média de 30, 35 casais. E a gente precisa de um pouco ainda. Se alguém quiser interessar, a gente passa o contato também.
1: Que bacana. E para vocês, né, que ainda não fizeram encontro de casais, o ECC, saiba que é muito importante, é muito importante, né, as pessoas, os casais aí que estão, né, para se unirem, que estão unidos, enfim, isso aí levanta a vida do casal, tanto na fé, né, na união. Isso é muito importante, que você sai renovado no evento desse. É tão bacana o encontro de casais com Cristo. O ECC é um privilégio para quem participa. Todos que participam saem, né, do encontro modificado a vida, né, com outro pensamento, mais leve. Isso é muito bacana, né, Rodrigo?
5: É uma coisa que só a pessoa participando mesmo ela vai sentir. Você pode ter certeza que o Espírito Santo age e a pessoa sente.
1: Com certeza. Sai com muito mais fé. Você entra pesado, sai leve. E tem mais. Se você, muitas vezes, né, a gente não sabe o número de que tem ainda de vagas, mas pode procurar lá na secretaria da paróquia, lá pode fazer o carro.
5: Não, tem um celular específico. Se alguém quiser chamar, a gente passa, sim, com certeza.
1: No finalzinho, então, você já dá o destaque para quem quiser se cadastrar pro ECC da Nossa Senhora de Fátima. E essa costelada aí, como que vai funcionar então, Rodrigão?
5: Então, veja bem, a costelada, ela vai ser realizada no dia 16 de agosto, né? Vai ser feita na própria paróquia, nós vamos estar lá a partir das 11 já servindo o pessoal, e nós vamos, além da costela, vamos tentar pôr uma mandioquinha junto, uma farofinha, um negocinho caprichado para a população abraçar a gente mesmo.
1: Porque daí já reserva dia 16 de agosto, né? Ó, já tem aí 10 dias, né? No próximo final de semana. Aí o que acontece, ó? Já fala pra mulher, fala, não vai cozinhar hoje que eu comprei uma costela lá da paróquia Nossa Senhora de Fátima, vou trazer um costelão aqui pra gente comer. É a retirada, né?
5: Isso, a gente vai estar lá a partir das 11 até as 3 da tarde. Na verdade, a mistura de domingo já tá garantida, já, né? Tá uma garantida. Costela caprichada, né?
1: Então, você já vai 11 horas, ó, das 11 às 3 da tarde. Então, no domingão, você parou o carro lá na paróquia, já compra antes pra garantir, né? Porque muitas vezes chegar lá na hora, rapaz, o que tinha de costela, nós já vendemos tudo, né? Então, aí fica difícil. Então, já compra antes. Vocês já estão vendendo, né?
5: Já estamos vendendo, sim. Tanto é que temos o contato das pessoas que vendem, né? Toda a missa, no final da missa, vai ter uma comissão de vendas ali pro lado de fora da igreja, também vendendo com os cupons, que pode ser adquirido ali também.
1: Ah, então foi na missa, já tem o cupom, já sai lá, o padre já fala, né? Falou, ó, pessoal, já compra aí, né, o convite para a costelada para ajudar o ECC.
5: Todo final de missa o padre sempre lembra. Isso, todo final de missa. E sempre tem uma dupla ali fora vendendo os canhotinhos já pronto para isso.
1: Então tá aí, ó, você vai na missa, já sabe que tem que comprar lá e retirar no dia 16 de agosto, então, né, a partir das 11 horas da manhã. Tá o valor de R$70, é isso?
5: R$70. Pode pagar no dinheiro ali na hora, na mesa, né? Ou via Pix, que daí a gente tem os contatos.
1: Ah, já faz o Pix também. Faz o Pix aí, já reserva. E qual, que contato que você tem aí? O pessoal já tá perguntando aqui nas redes sociais, tá no Instagram, Facebook da rádio e também no nosso famoso WhatsApp da rádio, né? E a galera querendo saber aqui como é que faz pra comprar. Eu quero comprar, quero participar. E já tem gente que quer participar também do encontro de casais, né? Agir aí, isso aí, Gê, é muito bom, viu?
5: Então, Ernesto, para contatos para compra, você pode chamar no WhatsApp o 14 99797-8963, tá? Que é da Janaína esse celular. Ou na secretaria da paróquia, que é o 14 99163-3788. O pessoal vai estar ali para te responder e orientar sobre a compra da costela.
1: Pode passar lá, compra, já garante, ó. É no próximo final de semana, R$70, aquela costela de domingo. Imagina domingão, você acorda, você fala pra mulher assim, vou dar uma volta, dá uma arrumada na cama aí, deixa tudo pronto aí que eu vou trazer um costelão pra comer. Gostoso, hein? Então quer dizer, a mulher vai ficar contente, né? Quem gosta de costela?
5: Esse final de semana, a patroa não vai precisar mexer com fogão.
1: Ah, larga, irmão, a mulher chegar a trabalhar no final de semana, né, rapaz? Ó, a Gi tá perguntando, como faço para participar do encontro de casais? Eu quero participar, aliás, tem vários casais aqui, várias pessoas mandando aqui mensagem. Para essas pessoas, como que faz, ô Rodrigo?
5: Ô Gi, eu vou fazer o seguinte, a gente vai passar o contato das fichas, né? Que fazem as fichas, e aí você chama no WhatsApp, fazendo favor.
1: Então vai, passa o contato para ela já anotar aí, gente.
5: O contato, por favor, anote aí. É 14 99700-6956, com a Patrícia esse número, tá? Ou 14 99605-1611, que é o meu celular, Rodrigo.
1: Rodrigão! Rodrigo, você é de Taquarituba ou não? Você é daqui de Avaré
5: mesmo? Não, eu sou de Avaré mesmo.
1: Você é de Avaré mesmo?
5: Sim.
1: Você é parente lá do Abude?
5: Sou, essa peça rara é meu primo.
1: Um abraço pra galera lá de Taquarituba, Abude, o Vinícius Abude, todo o pessoal lá, o Danielzinho, o Fera, o Guilherme Lemos, uma tropa boa lá, né?
5: Tudo corintiano.
1: Então, turma, gente boa, nós já fomos aí, tivemos a oportunidade de assistir um jogo do Corinthians, né? O Corinthians ganhou no jogo, né? Somos,
5: não? Eu não, não lembro, Ernesto.
1: Mas acho que foi, né, pegou uma fase boa, né?
5: Sim, normalmente.
1: Nós fomos aqui com a galera de Avaré pra Taquarituba, de Taquarituba pra Avaré e o pessoal de Botucatu, a gente sempre vai com a galerinha boa de Taquarituba. E o Rodrigo tava junto nessa excursão, nessa caravana aí que nós fizemos pro jogo do Corinthians lá. Aliás, naquela fase o Corinthians tava ganhando tudo, né? Agora faz tempo que tá meio... Aliás, que foi o último campeão da Copa do Brasil, mas enfim, hoje tem um jogo diferente, né? Um jogo difícil, que tem que reverter o placar, né? Perdeu lá 2-0, tem que ganhar aqui, lá não jogou nada.
5: Mas se não for difícil, não é o Corinthians, né, Ernesto?
1: Ah, sofrido. Rapaz, o corintiano tem que ter uns 15 coração, né? É impossível sofrer tanto desse jeito, né? Rodrigo, festança boa, tá aí o convite pra todo mundo então. Galera querendo saber também o Pix pra comprar, daí mandar o comprovante, tá aqui, né? Vamos lá, pra mandar pra galera aí, porque o pessoal pergunta aqui, pro encontro de casais e tudo mais. Uma dica também, muitas vezes, passar lá na secretaria, né, da paróquia, já faz a inscrição do encontro de casais na paróquia Nossa Senhora de Fátima, que é muito importante você participar, né, e já aproveita e compra também lá, né, participa da missa, né, a missa tem todos os finais de semana, né.
5: Ernesto, ó, se o pessoal quiser anotar o Pix pra fazer a compra da costela, se puder anotar, é nsfatimadeavaré@gmail.com.
1: nsfatimadeavaré@gmail.com.
5: Isso. Aí, fazendo o Pix, Ernesto, encaminhar pro nosso querido Derli.
1: Você conhece o Derli? Derli Menegazzo.
5: Pra ele fazer a contabilidade lá, se quiser anotar o celular dele, por gentileza.
1: Pode passar aí o celular do Derli. O Derli veio diretamente de Santa Cruz, meu pardo, importado, homem, da terra do arroz.
5: Ele é fera. Ó, o celular do Derli é 14 99680-0744. Assim que fizer o Pix, favor enviar para ele, que manda, ele já vai fazer, né? Já vai fazer a contabilidade lá e abaixa.
1: Show de bola. Rodrigo, quer deixar mais algum detalhe? Fique à vontade aí para você,
5: Ernesto, participar. Em nome da paróquia Nossa Senhora de Fátima e do ECC, a gente quer agradecer esse espaço que você cedeu pra gente, tá? E fazer um apelo à população, ajudar a gente nessa empreitada aí, que não é fácil, mas vai dar tudo certo.
1: Cidade já deu, com certeza, né? Porque é muito movimentado a paróquia lá, o pessoal participa muito, né? Então as pessoas que já vão na missa, saindo da missa, o padre já fala: ô, passe lá, compre com o fulano de tal lá que tá vendendo aí a costelada, vamos ajudar a costelada, né? E o padre pediu, você já viu, né? Todo mundo tem que comprar, né?
5: Sim, o padre Johnny pediu, é uma ordem.
1: Johnny, precisa trazer o padre aqui pra visitar a igreja também, fica o convite pra ele aqui, pra vir aqui.
5: Vamos conversar com ele, vamos trazer ele, sim.
1: Deve estar numa correria lá só, né, também?
5: Com certeza, com certeza.
1: Que bacana, então. Então, sucesso para todos vocês. Contem sempre com a Rádio Paulista FM. Agradecer também, né, Rodrigo, todos os patrocinadores desse evento, que são vários que estão patrocinando. Isso é muito bacana, né? O pessoal colaborar, o comércio.
5: Sim, com certeza, Ernesto. O pessoal que nos ajudou aí, que nos patrocinou, agradecer a todos eles. Que Deus abençoe a cada um.
1: Show de bola. Daqui a pouquinho, muito mais. Então, você que está procurando aí o do Encontro de Casais, pode dar uma passadinha. Olha só, rapaz, como o programa é bom ao vivo, hein? Deus abençoe, né, Rodrigo?
5: Com certeza.
1: Olha só. Não sei se vocês querem aí, ó. Ernesto, como vai ter mandioca frita, eu queria doar 30 quilos pra costelada.
5: Rapaz, que benção, que benção.
1: Rapaz, Gi do céu, chegou a piar aqui, ó, que bacana, né? Aqui, vou passar o contato seu. É aqui, ô Gi. Olha pra você ver, ela quer participar do Encontro de Casais lá, viu? Ajeita pra ela aí.
5: Sim, pode mandar o contato que a gente vai.
1: E vai doar 30 quilos de de mandioca. Vou passar o seu contato, Gi, aqui pro Rodrigo, tá? Ele vai entrar em contato com você. Obrigado, Deus abençoe pela doação. Você vê, ao vivo aqui, a mulher já doou 30 quilos de mandioca pra. Ah, você falou da mandioquinha frita? Rapaz do céu, não tem coisa melhor que uma mandioquinha frita com costela, né?
5: Não falta mais nada daí, né?
1: Rapaz do céu, aí fica bom demais. Então tá aí, obrigado, viu? Deus abençoe, manda abraço pra todo mundo lá, conte com a gente sempre, tá bom?
5: Ernesto, a gente agradece, Deus abençoe, muito obrigado por ter aberto esse espaço pra gente.
1: Opa, aqui o espaço tá sempre aberto, Deus abençoe, tamo junto, daqui a pouquinho muito mais.

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11: Meio-dia e 24.

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1: Seguindo com o Jornal da Paulista até a uma da tarde, mais matérias para você. Acionando aqui a Silvana Mota, sempre trazendo matérias da região. Jovem de 29 anos morre durante partida de futebol em Bauru, em uma arena de Bauru.
2: É, né? Um homem de 29 anos, identificado como Lucas Henrique Pavanelli, morreu após sofrer um mal súbito durante uma partida de futebol na noite de terça-feira em uma arena particular na cidade de Bauru. O rapaz trabalhava em uma empresa no setor de energia que confirmou a morte da vítima, natural de Barra Bonita. Ele era colaborador do local desde 2018. Um vídeo divulgado nas redes sociais mostra Lucas sendo atendido pela equipe do Serviço de Atendimento Móvel de Urgência, o SAMU, que realiza as manobras de resgate. O policial militar também acompanha o atendimento. Perto da vítima, os colegas do time aparecem abraçados, aguardando os trabalhos e visivelmente abalados. O velório e o enterro de Lucas foram realizados na quarta-feira, ontem, no cemitério municipal de Barra Bonita. O sepultamento foi marcado para as 5 horas da tarde. De acordo com uma representante da empresa onde ele trabalhava, a fábrica e a matriz foram paralisadas para todos irem ao velório. Nas redes sociais,
3: o
2: time de futebol amador de Bauru publicaram notas de pesar. Real Malocas, Futebol Clube, Time Guerreiro e a quinta-feira se manifestaram e lamentaram a morte de Lucas. Silvana Mota para o Jornal da Paulista, segunda edição.
3: Quinta-feira, 6 de agosto de 2026. Este é o Giro de Notícias. Eu sou o Norberto Notari e você acompanha os destaques do momento. Um ciclone extratropical, classificado como ciclone bomba, deve provocar temporais e ventos fortes em boa parte do Brasil a partir de hoje. A previsão é de que o sul seja a área mais afetada, mas os efeitos devem impactar regiões do sudeste e do centro-oeste, com rajadas que podem passar dos 100 km por hora. O Supremo Tribunal Federal retoma hoje o julgamento para definir se mantém a criminalização dos jogos de azar, como bingo, jogo do bicho e máquinas caça-níqueis. A análise foi suspensa nesta quarta após o início do voto do relator, ministro Luiz Fux, que indicou que votará pela permanência da regra atual. O presidente Lula sancionou nesta quarta uma lei que fortalece a atuação da Agência Nacional de Transportes. A ação mais esperada dos caminhoneiros é que a agência fiscalize e puna empresas que não cumprirem a tabela de frete. A lei foi aprovada pelo Congresso a partir de uma medida provisória que quase perdeu a validade no Senado. Depois de 2 dias em greve, os ferroviários de São Paulo decidiram encerrar o movimento. O governador Tarcísio de Freitas se comprometeu em enviar aos deputados estaduais um projeto de lei para que órgãos públicos estaduais absorvam trabalhadores da CPTM que seriam demitidos após a privatização das linhas. Essa era a principal reivindicação da categoria. Ex-presidente Jair Bolsonaro solicitou autorização às linhas. Essa era a principal reivindicação da categoria. Ex-presidente Jair Bolsonaro solicitou

0: derrota para o Fortaleza por 3-2. Hoje, Corinthians encara o Inter e o Vitória recebe o Atlético Paranaense. O Giro de Notícias é uma produção da Agência Rádio Web. Produção e apresentação, Norberto Notari. Trabalhos técnicos, Mário Melo.
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3: A Polícia Civil prendeu um casal em flagrante, Ernesto, por tráfico de drogas na manhã de ontem em Bernardino de Campos. A ação foi realizada durante o cumprimento de um mandado de busca e apreensão expedido no curso de uma investigação sobre o comércio ilegal de entorpecentes no município. A operação foi conduzida pela Delegacia de Polícia de Bernardino de Campos, com apoio de equipes do Setor de Investigações Gerais de Ourinhos e da Delegacia da Polícia Civil de São Pedro do Turvo. Durante as buscas no imóvel, os policiais apreenderam 35,91 gramas de maconha, 79,55 gramas de crack, 6 aparelhos celulares e R$ 85,00 em dinheiro. Diante das evidências encontradas, o casal recebeu voz de prisão em flagrante pelo crime de tráfico de drogas e foi encaminhado à unidade, permanecendo à disposição da justiça. A Polícia Civil informou que a operação é resultado de investigações desenvolvidas pela delegacia local para combater o tráfico de entorpecentes em Bernardino de Campos. Silvana Mota para o Jornal da Paulista, segunda edição.
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1: Tá aí, meio-dia e 36 na Paulista, vamos juntos até uma da tarde. 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

0: 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Tem um alerta aqui da Defesa Civil, governo de São Paulo, ciclone bomba, governo de São Paulo alerta para risco de fortes rajadas de vento. A Defesa Civil de São Paulo divulgou um alerta para fortes rajadas de vento. Motivo é a chegada de um ciclone bomba na região sul do país. Centro de gerenciamento de emergências prevê ventos de até 100 quilômetros por hora entre sexta e sábado. Previsão também inclui chuvas moderadas. O governo de São Paulo instalará amanhã um gabinete de crise previsto para funcionar até sábado. Riscos no estado são de queda de árvores, destelhamento, queda de energia, queda de placas e outdoors, desabamento de estrutura, dificuldades de tráfego, impactos em aeroportos e agitação no mar. Rajadas e vento começam por volta das 14 horas desta quinta-feira, segundo a previsão do governo do estado de São Paulo, com previsão de alerta laranja. Na sexta-feira e no sábado está previsto alerta vermelho com rajadas de vento fortes, podendo chegar a 100 km por hora, destaque para o litoral paulista, faixa leste e regiões de serra. Já no domingo, a previsão é de alerta amarelo, com as rajadas se deslocando gradualmente para o Rio de Janeiro. A chuva pode causar alagamentos, enxurradas, deslizamentos de terra e transbordamento de córregos. Além disso, o vento pode causar incêndios no estado, principalmente no sábado. Defesa Civil diz que vai monitorar situação e emitir alertas para regiões com o maior risco. Então tá aí um alerta da Defesa Civil para o estado de São Paulo. Norberto Notari traz também, né? Esse alerta, ciclone deve afetar o sul, sudeste, centro-oeste a partir de hoje. Você tá aí na Paulista FM, sempre com informações, né? Você também tá ligado na Paulista FM, isso aqui vem aí diretamente da Defesa Civil do estado de São Paulo, né? E também outros estados que podem ser atingidos com essa rajada de ventos. 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
0: A DIG de Avaré amplia a ofensiva contra grupo investigado por fraudes milionárias no setor têxtil. A nova fase da operação, comprador fantasma, apreende celulares, documentos, máquina de cartão e mercadorias ligadas às investigações. A Polícia Civil, por intermédio da Delegacia de Investigações Gerais, DIG de Avaré, deflagrou na manhã desta quinta-feira Mais uma fase da operação Comprador Fantasma, destinada ao cumprimento de mandados de prisão preventiva e de busca e apreensão no município de Ibitinga. A ação representa o prosseguimento das investigações voltadas à desarticulação de um grupo criminoso suspeito de praticar estelionatos contra empresas, né, do setor têxtil. Durante a operação foi cumprido mandado de prisão preventiva contra um investigado de 38 anos, expedido pelo Poder Judiciário após representação da autoridade policial responsável pelo inquérito. Doutor delegado aí, o doutor Adriano Leite de Assis. O investigado foi localizado em sua residência e permanecerá preso à disposição da justiça para posterior audiência de custódia. No cumprimento das buscas domiciliares, os policiais civis apreenderam 7 aparelhos celulares, uma máquina de cartão, diversos documentos, papéis fiscais e outros materiais considerados relevantes para a instrução do procedimento investigatório. Todo o material arrecadado foi lacrado e será submetido a análise pericial e técnica pela equipe responsável pelo inquérito. As diligências também resultaram na localização de 18 rolos de 30 metros cada de toalha térmica para a mesa, mercadorias apontadas como vinculadas ao esquema criminoso investigado. Os produtos foram encontrados em um imóvel indicado pelo próprio investigado após questionamentos realizados pelos policiais civis durante o cumprimento da ordem judicial. Outro elemento de destaque da operação foi a recuperação de um aparelho celular que havia sido ocultado pelo investigado antes da entrada das equipes policiais. Conforme apurado, o telefone foi escondido sobre uma calha existente no telhado do imóvel, sendo posteriormente localizado e apreendido pelos investigadores, passando a integrar o conjunto probatório da investigação. Tá aí matéria da Polícia Civil, né? Uma operação aí que a parte têxtil, né? Já teve a primeira fase, agora a segunda fase. Esportes, final da Copa Aigô de Futsal. Acontece nesta sexta-feira, hein? Decisões das séries Prata e Ouro, né, prometem casa cheia para o encerramento da competição. A grande final da Copa Aigô de Futsal Alvarense de São Ronaldo de Araújo será realizada nesta sexta-feira, dia 7 de agosto, aqui no Ginásio Municipal de Esportes Quinegrão, reunindo as equipes finalistas das séries Prata e Ouro em uma noite de decisões. A programação começa às 19h30 com a disputa da Série Prata entre Amigos do Zamba e Molecada Grêmio Veracruz. Na sequência, às 20h30, Bar do Bola e Ponte Preta entram em quadra para decidir o título da Série Ouro. Ponte Preta venceu ontem VP Choque. Para garantir vaga na decisão da Série Prata, o Amigos do Zamba venceu a Rua de Baixo por 5-3, enquanto a Molecada Grêmio Veracruz superou o Atlético Bom Sucesso por 4-2. Na Série Ouro, o Bar do Bola confirmou a classificação ao golear o C4 Botucatu por 8-1. Já a Ponte Preta conquistou a vaga após vencer o VP Choque por 4-3 em uma semifinal equilibrada. Considerada uma das principais competições do calendário esportivo de Avaré, a Copa Aigô de Futsal Avarense reuniu equipes do município e da região, fortalecendo a modalidade, incentivando a prática esportiva e promovendo a integração entre atletas e torcedores. A Prefeitura de Avaré convida a população para prestigiar as partidas decisivas e participar da festa de encerramento da competição, incentivando os atletas e celebrando mais uma edição de um dos maiores campeonatos de futsal da região. Bem, boletim informativo das eleições 2026. Finalizadas as convenções partidárias, agora é pra luta, né, dos votos.
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2: Em mais uma rodada de pesquisas realizadas pela Quest, Luiz Inácio Lula da Silva, do PT, e Flávio Bolsonaro, do PL, se consolidam como os postulantes reais à presidência da República. Faltando menos de 2 meses para o primeiro turno das eleições, os dois dão pouco espaço para os adversários. O levantamento mais recente aponta Lula com 39% das intenções de voto, enquanto Flávio Bolsonaro chega a 30%. Os demais postulantes ao cargo seguem patinando, sem se aproximar de 10% das intenções de voto. Professor do curso de Relações Internacionais da ESPM, Fábio Andrade, avalia que a projeção nacional dos dois candidatos, aliada ao curto espaço de tempo e altos custos de campanha, torna improvável o crescimento de uma outra candidatura.
3: A rigor, a gente já tem 2 candidatos fazendo campanha desde dezembro do ano passado, o que eu avalio que tiro isso, dificulta a vida dos concorrentes, né? Os concorrentes têm que se fazer conhecidos, além dos seus domicílios eleitorais, têm que se fazer mais conhecidos nacionalmente. O tempo e o próprio custo associado a conseguir se fazer conhecido nacionalmente, construir uma imagem confiável em nível nacional, são elementos que jogam contra candidaturas que pretendem se apresentar como terceira viabilidade.
2: A pesquisa Quest também mostrou uma leve queda de Lula e um crescimento de Flávio, ambos dentro da margem de erro. Mas quando a projeção é em relação ao segundo turno, o cenário pouco muda para o atual presidente, que mantém um índice de intenção de votos que varia entre 44% e 46% sobre os demais candidatos, que crescem todos eles nessa disputa contra Lula. O cientista político Rodrigo Prando aponta que a rejeição ao partido do ex-presidente é um dos fatores que ainda pesa na avaliação do eleitorado e mantém até mesmo estas outras candidaturas menores competitivas caso chegassem a um eventual segundo turno.
4: Então a gente tem, no mínimo, 30% de um sentimento muito arraigado de antipetismo. Perceba que, tirando o Flávio Bolsonaro, que é o principal competidor do Lula, num segundo turno, a gente tem uma dificuldade enorme, né? Porque o Lula, no segundo turno, ao competir com outros, por exemplo, o Renan Santos, que pontua com 4% no primeiro turno, vai a 35% no eventual segundo turno. O Ronaldo Caiado, melhor ainda. A grande questão é que nenhum desses tem força para avançar para um segundo turno.
2: A pesquisa Quest ouviu 2.004 eleitores entre os dias 31 de julho e 3 de agosto. Ela foi contratada pela Genial Investimentos com margem de erro de 2 pontos percentuais para mais ou para menos. O nível de confiança é de 95%. O levantamento foi registrado no Tribunal Superior Eleitoral sob o número BR-06591-2026. 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Produção e reportagem, Eduardo Amaral.
0: E o Daniel Fagundes traz também as regras para a rádio e TV que passam a valer a partir de hoje, a partir desta quinta-feira. Manual do Eleitor.
5: Manual do Eleitor. Tudo o que você precisa saber antes de votar. Agora está valendo. A partir deste 6 de agosto é proibido às emissoras de rádio e TV transmitir, mesmo que seja em uma entrevista jornalística, imagens de realização de pesquisa eleitoral em que seja possível identificar o candidato. Também fica proibida a veiculação de propaganda política e, principalmente, dar tratamento privilegiado a algum candidato ou partido político, inclusive sob a forma de retransmissão de live eleitoral. Ou seja, nada de dar espaço para os candidatos. Eles já têm a campanha eleitoral com horário reservado para isso. Programas, filmes ou novelas, por exemplo, que tenham algum candidato, também devem ser suspensos. 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
0: Saindo das eleições, entrando para o mundo esportivo. João Fonseca estreia bem, rapaz, no Master de Montreal, Canadá, né? Vamos lá, João Fonseca.
7: O brasileiro João Fonseca começou com vitória sua campanha no Masters 1000 de Montreal, ao derrotar o grego Tsitsipas por 2 sets a 0. Parciais de 7-6 com 7-3 no tiebreak e 7-5. Assim, o tenista brasileiro garantiu vaga na terceira rodada do torneio, que é disputado em quadra dura, e manteve a invencibilidade diante do ex-número 3 do mundo. Na próxima fase, João Fonseca vai enfrentar o vencedor do duelo entre o norueguês Rude, cabeça de chave número 9 do torneio, e o argentino Juan Manuel Cerúndolo. A partida será nesta quinta-feira. A vitória marcou o retorno de João Fonseca às competições oficiais pouco mais de um mês. Seu último compromisso tinha sido na eliminação da terceira rodada em Wimbledon. Agência Rádio Web com informações do tênis, Daniela Esperon.
0: E a Copa do Brasil, mais 4 times garantem classificação para as quartas de final.
7: Mais 4 classificados para as quartas de final da Copa do Brasil foram conhecidos. No clássico carioca entre Fluminense e Vasco, melhor para o Cruz Maltino, que venceu por 3-1 e avança no torneio, da mesma forma que já tinha feito na semifinal do ano passado. O atacante Brenner, autor de 2 gols no Maracanã, vinha sendo bastante criticado pelos torcedores vascaínos e comemorou os gols e também a classificação.
8: Há alguns meses atrás saí daqui como vilão, hoje nessa partida eu tô saindo como herói. A gente não pode abaixar a cabeça, tem que trabalhar, receber as críticas quando são necessárias, trabalhar para depois receber os elogios, mas também não se iludir, continuar trabalhando, porque para jogar no Vasco a gente sabe a pressão, sabe a força da torcida que nos apoia aos 90 minutos. Então é isso, estou muito grato, muito feliz.
7: Quem avançou sem sustos foi o Cruzeiro, diante da Chapecoense no Mineirão, 2-0. Já no duelo entre Grêmio e Mirassol na Arena em Porto Alegre, vitória do tricolor gaúcho por 1-0 com gol de Pavon. Já o Palmeiras se classificou mesmo perdendo para o Fortaleza em duelo realizado na Arena Pantanal em Cuiabá. O 3-2 para o Leão do PC não foi suficiente para reverter o 3-0 do jogo de ida. Nesta quinta-feira, os últimos classificados serão conhecidos e 2 mandantes terão que reverter a desvantagem de 2 gols do jogo de ida. O Corinthians pega o Inter em Itaquera e o Vitória recebe o Atlético Paranaense no Barradão. As 2 partidas serão às 8 horas da noite. Agência Rádio Web com informações da Copa do Brasil, Daniela Esperon.
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0: Tá aí, Silvana Mota destaca mais uma vez que o comércio de Avaré amanhã, sexta-feira, aberto até às 22 horas.
9: Oi, Nelson, vamos falar aí da CIA, da Associação Comercial, Industrial e Agropecuária de Avaré. Confirmado, viu, Ernesto? Agora, nesta sexta-feira, o comércio de Avaré estará aberto até às 22 horas. Lembrando, né? Domingo, Dia dos Pais, e sempre na sexta-feira, né? Que antecede as datas, como Dia dos Pais, Dia das Mães, a gente tem o comércio estendido no horário de atendimento. Então, pessoal de Avaré, pessoal da região, pessoal para se programar, venha para o comércio até às 10 horas da noite, ficará aberto, então, nessa sexta-feira. E comprando aí nas lojas que são parceiras da CIA, que são associadas, o pessoal pode estar ganhando aí, né, vales compras, para concorrer às vales compras de R$300, R$500, R$1.000, agora no próximo dia 6 de setembro, que é o primeiro sábado do mês de setembro. 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Silvana Mota para o Jornal da Paulista, segunda edição.
0: Com isso, encerramos aqui o Jornal da Paulista, segunda edição, que volta amanhã, meio-dia. 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Amanhã é a grande final da Copa Aigo de futsal, hein? Jogão de bola amanhã, Bar do Bola e Ponte Preta, rapaz, aí lasca amanhã, ginásio lotado amanhã, duas torcidas apaixonadas, né? A Bar do Bola e também da Ponte Preta. 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

0: 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Fechou então? Vamos nessa então. Amanhã estaremos em volta, se Deus quiser, a partir do meio-dia. Uma ótima quinta. Tchau, tchau.
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6: Boa tarde para você. Estamos chegando aqui na Paulista FM para mais uma tarde com você. A partir de agora até as 5h10. Matheus Paiva. Aumenta o volume aí.
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6: Vem comigo, aumenta o som na Paulista FM, porque tá no ar o Super tarde Paulista a partir de agora.

0: 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Essas empresas com selo massacrante de qualidade vão com Matheus Paiva a partir de agora até às 5:10. Comigo, aumenta o som, vamos nessa.
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0: Tem música boa pra abrir os trabalhos, pra gente começar no clima, lá em cima, na Paulista.
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Já estamos de volta na Paulista FM, o Super Tarde Paulista, rolando até as 5:10 da tarde. Que coisa boa! 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Aumenta o som aí.

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0: 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Combinado assim? O Matheus Paiva, aqui na Paulista FM, tá comigo. 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E em breve, chegando em Itaí, tá certo? Com Matheus Paiva. 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

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Combinado assim?
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3: Opa, vamos nessa então.

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Com Matheus Paiva, tá comigo? 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
4: Uma excelente tarde para você que tá no trabalho, em casa, na estrada, no comércio. Tamo de volta, aumenta o volume aí.
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4: Tudo belezinha?

Está aqui na número 1 de verdade com Matheus Paiva, nessa tarde incrível, gostosa, maravilhosa. Uma ótima tarde para você. Muito obrigado por fazer companhia, por estar com Matheus Paiva. Até.

0: 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Aqui com Matheus Paiva. 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Combinado? Com Matheus Paiva. 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Boa tarde!
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1: Paulista número 1 de verdade. Com Matheus Paiva, né? Muito obrigado a você pela sua audiência, pela sua companhia. Todos os dias, né? Da 1 às 5:10 da tarde, Matheus Paiva, de domingo a domingo, levando Super Tarde Paulista pra Varei, pra toda a nossa região. Obrigado a você pelo carinho que faz a Paulista FM chegar cada vez mais longe, que faz a Paulista ser a número 1 de verdade, claro, agradecendo também aqui os meus parceiros, as empresas que estão 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
8: Tamo de volta aqui na sua tarde com muita música boa com Matheus Paiva.

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0: 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Top demais da conta. 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

5:10 da tarde com Matheus Paiva. 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Combinado assim?
O Matheus Faiva, aqui na Paulista FM, tá comigo. 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E em breve, chegando em Itaí, tá certo? Com Matheus Paiva. 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Tá com Matheus Paiva pela Paulista. Primeiro lugar.

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2: Foi rapidinho, né? Tamo de volta aqui, ó, com um montão de música na sua tarde. Maravilha!

5:10 da tarde com Matheus Paiva. 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

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Combinado assim? Com Matheus Paiva, aqui na Paulista FM, tá comigo a Agrolima. 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E em breve, chegando em Itaí, tá certo? Com Matheus Paiva. 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Boa tarde. Tá com Matheus Paiva pela Paulista. Primeiro lugar absoluto em toda a região. 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
9: Existe uma teoria que se chama 90-10. Onde uma pessoa tem 90% daquilo que você procura em alguém. Só que você foca naqueles 10% que falta. Aí você vai pra rua, se aventura. E realmente você encontra aqueles 10%. Mas não se deu conta que perdeu os 90%.

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Com Matheus Paiva, tá comigo? 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

0: 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Boa tarde. Daqui a pouquinho tem muito mais. 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

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Você faz a Paulista FM ser líder de audiência com Matheus Paiva, hein? Muito obrigado pelo seu carinho. Daqui a

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Combinado? Com Matheus Paiva. 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
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Boa tarde.

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3: 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Matheus Paiva, primeiro lugar absoluto.

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1: Uma ótima tarde pra você ligado aqui nos 99,5. Estamos chegando, quinta-feira, quinta-feira já apontou o final de semana, quinta-feira, dia 6 de agosto de 2026. Por aqui fala o vivo Gilberto Florencio. Estamos chegando nessa quinta-feira para ficar com você até as 9 da noite, levando muita música boa, muita música sertaneja. Começa agora o seu Comitiva, os lançamentos sertanejos, né? Até as 7, das 7 às 9 tem os clássicos, aí é só modão, tá? Participa comigo aí, manda seu WhatsApp, 997400824. Uma ótima tarde para você de Avaré e toda a região, galera ligada com a gente, pessoal aqui na represa sempre curtindo a Paulista, passando pelas rodovias, né? Castelo Branco, Raposo Tavares, pela João Melão, Marechal Rondon, meus parceiros caminhoneiros aí transportando o progresso do Brasil ligados com a gente, bom demais. Pessoal de Sítio Chácaras Fazendas, ligadinhos na Paulista, hein? 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Tá começando mais uma edição do seu Comitiva Paulista. Vem comigo!
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1: Para começar, tem Eduardo Costa, Imagina Eu, SIG 22. Boa tarde.

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Diego Vitor Hugo, Tubarões, 5:30. Ótima tarde pra você ligado aqui na Paulista. Obrigado pelo carinho, pela audiência. Galera ligada com a gente. Bom demais, hein? 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
3: Paulista 5:37.
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1: Opa, estamos de volta na Paulista. Por aqui segue ao vivo Gilberto até as 9 da noite. A número 1 de verdade, agora tem Maiara e Maraísa, música nova.
2: Existe uma teoria.
1: 90-10.
2: Se chama 90-10. Onde uma pessoa tem 90% daquilo que você procura em alguém. Só que você foca naqueles 10% que falta. Aí você sai pra rua, se aventura. E realmente você encontra aqueles 10%. Mas não se deu conta que perdeu os 90%.

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Vamos pro rápido break, já já volta. Não sai daí!

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1: Oba, tamo de volta na Paulista. Por aqui segue ao vivo Gilberto Florencio até as 9 da noite. A número de verdade.
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Kleber e Cauã, Mil Adjetivos. 6h10, ótima noite pra você ligado aqui na Paulista, todo mundo ligado com a gente. A Fer, tudo bem, Fer? Beijo pra você, pra todo o pessoal em Arandu ligado com a gente, seu Edson, a dona Neuza, todo mundo ligado com a gente. Michel lá em Botucatu também, estão aqui na sintonia da Paulista. Obrigado, Michel. O Alemão em Garaçu de Tietê ligado com a gente, todo mundo aí participando. É. A Meire, tudo bem, Meire? Como é que tá? Tudo certo? Estamos aqui na sintonia, na audiência, né? Continue sempre com essa luz, né? Que abrange a Varei toda a região. Obrigado, Meire. Obrigado pelo carinho aí, pela audiência. Obrigado, Meire. Coração pra você. Ah, toca, manda aquele modão pra nós aqui, tá? O esposo Marcelo, a Giovana, as filhas Giovana e Maria Júlia. Valeu, Meire. Abração pra vocês aí, pra toda a família. Ligadinha com a gente em Cerqueira, César. Kátia, tudo bem, Kátia? Estamos aqui na sintonia, João. Kátia Moura aqui do Avareon, Avareon não, Água Branca 1, manda alô pra nós aí, me coloca no sorteio do boné das lojas Rodeio Store. Amanhã tem sorteio, hein? Maria Parinsky, ligadinha com a gente também, obrigado pela sintonia, tá? Vamos pro rápido break, daqui a pouquinho eu tô de volta. Não, sai daí, gente, é rapidão.

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1: Oi, boa noite. Estamos de volta na Paulista. Por aqui segue ao vivo Gilberto Florença até as 9 da noite. A número de verdade, ela tem Matheus e Cauã, com a Laona Prado, admita, 6:22.

0: 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Maurício Eduardo, solteiro no mundo, solteira no mundo, 6h30. Ótima noite pra você ligado aqui na Paulista. Obrigado pelo carinho da audiência, galera ligada com a gente. Bom demais. Daqui a pouquinho vou mandar aquele alô da galera. Participa aí, 997-40-0824. Lembrando que amanhã tem sorteio aqui, né? De um boné das lojas Rodeio Store. Então participa aí, boa sorte. 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Vamos para um rápido break, daqui a pouquinho volta. Não sai daí!
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4: Por aqui segue ao vivo Gilberto até as 9 da noite.
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4: A número de verdade, ainda tem um panda. Eu te seguro.

lista número de verdade, Marcos e Belucci. Pena que você já namora. Faltando 9 minutos para 7 da noite, continue participando aí. Manda seu WhatsApp, 997400824. Daqui a pouquinho eu vou mandar aquele alô da galera, tamo junto. Até as 9 da noite, levando aqui o melhor da música sertaneja. 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

0: lista número de verdade. João Bosco Vênus com Leonardo. Deixaria tudo. 7:11, ótima noite pra você ligado aqui na Paulista. Obrigado pelo carinho da audiência, galera ligada com a gente. Bom demais, né? Todo mundo curtindo na Paulista. Maria Paris, a Kátia Amore ligada com a gente. Tia do táxi dando aquela carona. Bom demais, garoto. Bom trabalho aí. Obrigado pela sintonia. Tia Lega, tudo bem, tia Lega? Tamo aqui na sintonia, tá? Tô esperando a minha música. Olha que música linda aí, tia Lega. Abraço pra senhora, pra todo mundo aí lá da Fazenda São Benedito em Angatuba. Alô, Angatuba, tamo aqui na sintonia da Paulista, obrigado. O Everton também lá em Arandu, ligado com a gente. Abraço, Everton, curtindo a Paulista. Lorival, tudo bem, garoto? Como é que tá? Itatinga, chove aí ou não? Choveu até granizo lá, rapaz. Arandu, cê é doido?
1: Florencio, Lorival, estamos aqui em Itatinga. Manda um abraço para todo mundo. Itatinga, Fabrício, Dadário. Chico Malagode, nosso amigo Bossa, era gente Parral, nosso vizinho Cláudio, a Priscila do Mercado, a Priscila Cobre Cobras. Ah, o pessoal de São Manuel que trabalha na empresa Luz Direita, a empresa qual nós trabalhamos. São Manuel também tem audiência muito grande da Rádio Paulista, viu?
0: Beleza.
1: A todos de São Manuel. É, Gilbertão, toca Teodoro Sampaio, os quatro pontos da casa, por esse povo de a Maré da região inteira.
0: Valeu, Lorival. Um abraço pra vocês, Tatinga aí. Obrigado pela sintonia. Tudo bem, Fer? Beijo pra você, Fer. Pro pessoal em Arandu. Manda oi aqui pra minha irmã Edna e também pra amiga dela, Maísa. Tá ligadinha com a gente. Obrigado pela companhia, todo pessoal em Arandu. Né? Sou Edson, dona Neuza aí, todo mundo participando. Pessoal lá em Itacoarituba também ligado com a gente. Beijo, obrigado pela companhia, tá? Continue participando aí. Manda seu WhatsApp no 997-40-0824. Fechando aqui mais uma edição do seu comitivo, agradecendo aos patrocinadores do horário aqui. 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Fechando mais uma edição do seu comitiva, vamos para um rápido break. Já já volto com os clássicos sertanejos. Não sai daí!
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0: Paulista 7:15.

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1: Oi, boa noite, tudo bem, gente? Como é que vocês estão aí, tudo tranquilo? Hoje é quinta-feira, hein? Já apontou o final de semana, quinta-feira, dia 6 de agosto de 2026. Uma ótima noite pra você de Avaré e toda a região, galera ligada com a gente, curtindo a Paulista, bom demais, gente. Obrigado aí pelo carinho, pela audiência, todo mundo comigo curtindo aí as modas, bom demais, para começar os clássicos sertanejos agora, né? O melhor da moda sertaneja a partir de agora aqui na Paulista. Uma ótima noite pra galera aqui na Represa, no Costa Azul, no Estribo dos Cambarás aqui, Porto Miramar, né? Terra São Marcos 1, São Marcos 2, ótima noite pra vocês aí, obrigado pelo carinho, pela audiência. Pessoal aqui passando pelas rodovias, né? Castelo Branco, Raposo Tavares, pela João Milão. Meus parceiros caminhoneiros aí transportando o Progresso do Brasil ligado com a gente. Bom demais, né? Pessoal de Sítio Chácaras Fazendas ligadinhos na Paulista, hein? Bom demais. Tá começando aqui mais uma edição dos clássicos sertanejos. 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Tá começando mais uma edição dos Clássicos Sertanejos. Vem comigo!
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1: Aumenta o som aí. Para começar tem Bruno e Marrone. Seu amor ainda é tudo. 727.

Paulista número de verdade, César e Paulinho, vai de roda. Modão, hein? Continue participando comigo aí. Manda seu WhatsApp, 997-40-0824. Daqui a pouquinho vamos atender todo mundo aí. Obrigado pelo carinho da audiência. Galera sempre ligadinha com a gente, hein? Bora demais. 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

0: Paulista, os clássicos sertanejos, Chico Rei Paraná. Com Leonardo, Alma Transparente, modão, hein? 8:03. Uma ótima noite pra você ligado aqui na Paulista. Obrigado pelo carinho da audiência. Galera sempre curtindo aí, né? Todo mundo ligado com a gente. Já vou mandar aquele alô da galera, hein? Tamo junto. 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
1: Opa, estamos de volta na Paulista. 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Por aqui, segue ao vivo Gilberto Florencio até as 9 da noite. A número de verdade, agora tem Teodoro Sampaio. O bebê de novo, 8:16.

0: Edson Hudson, quebradas da noite, modão, hein? 8h21, ótima noite pra você ligado aqui na Paulista, obrigado pelo carinho da audiência, galera ligada com a gente, tia Lega, tudo bem, tia? Como é que você tá? Abração pra todo o pessoal na fazenda São Benedito em Angatuba, alô Angatuba, abraço pra vocês, valeu tia Lega, obrigado pela companhia aí. O Jean Carlos Fusco, tudo bem, Jean? Como é que você tá? Tudo certo?
1: Boa noite, Gilbertão.
0: Boa noite.
1: Aqui é o Jean Carlos Fusco do Ilha Gambini.
0: Fala, garoto.
1: Estamos aqui no barzinho do nosso grande amigo Barreto Forró.
0: Ah, ó, é o Papo da hora.
1: Ouvindo a Paulista FM.
0: Obrigado, tamo junto.
1: Toca um sertanejão bem bonito pra nós, aquele Canta Brasil, tipo Milionário Zé Rico.
0: Vamos tocar, deixa
1: mais ou menos. Manda um abraço pro Preto Mecânico aí. Um abraço pro Doleza, um

0: Um abraço pro
1: quem mais?
0: Barredo Forró, pra Flor e outro pra toda a sua equipe aí.
1: Beleza,
0: e
1: obrigado.
0: Todos ouvindo a Paulista FM.
1: Tamo junto.
0: Valeu, Gilberto, muito obrigado.
1: Valeu,
0: Gê. Boa programação, hein?
1: Obrigado, abração pra você, pra todo o pessoal do Barretão do Forró, todo mundo aí lá no bar do Barretão, tomando aquela gelada aí. Sim, garoto, já passou da hora tomar onda, velho. Valeu, Jean Carlos, abração pra vocês aí. Zezinho Vastro, bem, Zezinho, como é que tá aí o pessoal em Cerqueira César? Tamo ligado na Paulista, hein? Hoje o bicho pega, hoje o fio chora, mãe, não retoca aí. Tô aqui, não, aliás, tô aqui serrando uma janta na casa da minha mãe, Ana. Aê, dona Ana. Abraço pra dona Ana, manda aquele modão aqui pra nós em Cerqueira César. Toca Chico Rei Paraná, um degrau da escada. E tchau, obrigado. Vai, Corinthians, valeu, ô Zezinho, abração pra vocês aí. Gilmar e Arandu, fala Gilmar, tudo certo, garoto?
2: Olá, boa noite, meu amigo Gilberto.
1: Aqui boa noite.
2: Gilmar e Arandu. Ô Gilberto, se você puder mandar um modão pra nós aí,
1: manda
2: aquela mão de chitozinho, xaró, deixei que você acabou aí por ela.
1: Boa, modão.
2: Ô Gilberto, tava esquecendo também, mandando meio atrasado pra você.
1: É.
2: Um feliz aniversário, tudo de
1: obrigado.
2: Bom. Deus que abençoe.
1: Amém.
2: Sua vida.
1: Obrigado.
2: Tudo de bom aí. Valeu, Chique. Feliz aniversário.
1: Obrigado.
2: Valeu, tchau, obrigado.
1: Tchau, obrigado. Valeu, Gilmar. Abração pra vocês em Arandu aí, né? Dando aquele feliz aniversário. Obrigado, garoto. Deus te abençoe também, tá? Obrigado. Cris Oliveira, tudo bem, Cris? Estamos aqui na sintonia. Toca pra mim aí. César e Paulinho, uma ótima noite, né? Coloca eu no Gustavo Lima. Oh, aí sim, showzão do Gustavo Lima aqui no recinto da Imapa. Aliás, o pessoal tá fazendo promoção pelo Instagram. Galera, vai acessando o Instagram aí, né? Participando dessa promoção. Igor, em Botucatu. Alô, Botucatu. Pessoal ligado com a gente. Valeu, Igor. Tudo certo, Igor? Tô na sintonia da Paulista, tá? Manda abraço aqui pra gente em Rubião Júnior, em Botucatu. Tamo ligadinho na Paulista. Valeu, Igor. Deixa eu ver aqui mais. Marcão lá em Campos de Olambra, estamos na sintonia da Paulista, né? Toca pra nós aí um trio paradadora, né? Toca pra nós trio paradadora, quebra, como é que é? Quebra o topete, tamo junto. Estou aqui sintonizado na Paulista, valeu Marcão, obrigado pela companhia aí. Jéssica, o Leandrinho também, fala garoto, tudo bem Leandrinho?
3: Aô, Gilbertão, manda um abraço aí pra minha esposa Jéssica, pra Guinguinha, que tá aqui em casa, que é nossa funcionária.
1: É.
3: Nota mil pra ela, pra minha esposa também, a Jéssica, pro Zé Balai e pra toda a galera que tá ouvindo a Paulista FM. E pra você também, locutor Nota Mil, é o Leandrinho que tá
1: brigando
3: da JL Bar. Falou aí pro Jarcinho da Pizzaria, um abraço também.
1: Valeu, Leandrinho, tá da JL Bar também, moiando as palavras lá, Jéssica, todo mundo. Bom demais, passou da hora de tomar uma também. O Zé Filho, tudo bem, Guiná? Tudo certo? Ótima noite pra você também. Obrigado pela companhia e pela sintonia. Vamos pro rápido break. Já já eu tô de volta. Não sai daí!

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5: Por aqui segue ao vivo Gilberto até as 9 da noite.
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5: A número de verdade, agora tem Chitãozinho Chororó. Deixei de ser cowboy por ela, 8:33.

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0: Paulista, número de verdade. Chico Rei Paraná, um degrau na escada. Moda linda, hein? Faltando aí 17 minutos para as 9 da noite. Todo mundo ligado com a gente, né? Participando aí o Guina, o Zé Filho, o Leandrinho, a Jéssica. Pessoal do bar lá, o Marcão, né? O Ceará no Chaparral. Tudo bem, Ceará? Como é que tá o Cearazinho no Chaparral? Em Botucatu, fala, garoto.
1: Boa noite, Gilberto. Cearazinho no Chaparral. Boa noite, seu Dona Benedita, seu Orival, seu Zé Moraes. Gilberto, toca pra nós fazendo favor aí. A música Meu Pai oferecer pra seu Orival, Dona Benedita e seu Zé Moraes pra você e pra todos que estão ouvindo. Teodoro Sampaio, Deus te abençoe e boa noite.
0: Valeu, Cearazinho, abraço pra vocês do bairro Chaparral, ligado com a gente. Nando, da Venda da Trilha, tudo bem, Nando? Tudo certo, chove, chuva, chove, Nando. Só pra vocês aí, obrigado pela companhia, pela sintonia. 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